0: Uma boa noite a todos, que a graça e a paz do nosso Senhor e Salvador Jesus possa encontrá-los bem. Estamos aqui pela graça do Senhor para apresentar mais um programa Jesus é o Caminho. Quero mandar um grande abraço para a irmã Rogéria, lá da Casa Betânia, para o irmão Vanildo, também para o irmão Batista, para a irmã também, a irmã Clélia também, que sempre ouve o nosso programa, e todos os ouvintes, né, que ouve o nosso programa, que gosta, que faz questão de muitas vezes de participar. Então, um grande abraço a todos, irmãos e irmãs em Cristo. Boa noite, Valderi.
1: Boa noite, Maurício. Boa noite a todos os ouvintes. Motivo de grande alegria e mais uma vez na presença do Senhor. Que o Senhor venha nos fortalecer nessa noite através da palavra de Deus. Quero mandar também um alô especial para o irmão Batista, né, que sempre ouve o nosso programa. Um abraço, irmão Batista. Que Deus o abençoe grandemente a vida desse irmão. Quero mandar também um alô especial para o irmão Gelson e a irmã Georgina, lá do Tabajara. Um abraço para vocês, irmão, que Deus abençoe. Quero mandar também um abraço especial para a irmã Dirce, lá do Pinhal. Um abraço, irmã Dirce. Também quero mandar um alô especial para o Rafael Aliberti, sua esposa Kelly e a sua filha Flávia. Que Deus abençoe grandemente a vida de vocês. E para todos os ouvintes que estão acompanhando o programa Jesus é o Caminho, que Deus venha falar e abençoar o coração de cada um de nós essa noite através da palavra do Senhor.
0: Um abraço também para a irmã, fugiu o nome dela, mas eu vou lembrar depois, eu falo. É Marina Cicolin. Deus abençoe grandemente a vida da irmã e a família também. Vamos orar então para iniciar o programa. Oremos então. Pai amado, é no nome de Jesus que estamos na tua presença, para que o Senhor possa usar a nossa vida, a minha vida, a vida do Valderi, e que a tua palavra possa entrar no coração de cada ouvinte nessa noite. Não foi um acidente de você estar ouvindo esse programa. Se você está ouvindo, é porque o Senhor permitiu e Ele quer falar com você nesta noite. Que essa noite possa ser uma noite de arrependimento, uma noite de entrega de vida ao Senhor Jesus, para que haja salvação nos lares, aonde quer que os ouvintes estejam ouvindo esse programa. Entregamos todos nas tuas mãos e pedimos, Pai amado, a tua graça e a tua misericórdia. Nós oramos assim, Pai amado, em nome de Jesus. Amém.
1: Amém.

0: Quantos apaixonados nós temos aqui? Levanta suas mãos para os céus. E diga assim comigo, Senhor.
1: Bem, esta noite nós vamos meditar na palavra do Senhor, que se encontra em Colossenses capítulo 3, verso 13, parte B. Eu quero ler aqui, que é em cima disso que nós vamos falar hoje. Diz assim a palavra de Deus: perdoe como o Senhor lhes perdoou. Agora eu quero, a partir do verso 12: portanto, como povo escolhido de Deus, santo e amado, revistam-se da profunda compaixão, bondade, humildade, mansidão e paciência. Suportem-se uns aos outros e perdoem as queixas que tiverem uns contra os outros. Perdoem como o Senhor lhes perdoou. Acima de tudo, porém, revista-se do amor, que é o elo perfeito. Que a paz de Cristo seja o juiz em seu coração, visto que vocês foram chamados para viver em paz, como membros de um só corpo. E sejam agradecidos. Habite ricamente em vocês a palavra de Cristo. Ensine e aconselhem-se uns aos outros com toda a sabedoria, e cante salmos, hinos e cânticos espirituais com gratidão a Deus em seu coração. Pois tudo o que fizerem, seja em palavra ou em ação, façam-no em nome do Senhor Jesus, dando por meio dele graças a Deus Pai. Amém. Então a palavra de Deus aqui, verso 13, parte B: perdoe como o Senhor lhes perdoou. Nós, momentos antes, estava comentando com o irmão Valderi, se toda sexta-feira nós pregarmos aqui sobre perdão, com certeza toda sexta-feira vai ter pessoas que precisam ouvir, precisam se arrepender, precisam se acertar, porque a palavra de Deus diz: perdoe como o Senhor lhes perdoou. Veja, depois que você conhece a palavra de Deus, a gente vê claramente o que nós somos e quem nós éramos. Será que nós éramos e somos merecedores de alguma coisa? Não. O Senhor nos perdoou. Deus Pai nos perdoou em Cristo Jesus. Ou seja, ele pagou um alto preço pela nossa vida. Quantas e quantas vezes, para você estar servindo a ele, sendo servo dele, quantas e quantas vezes você, eu, nós nos afastamos da presença de Deus, muitas vezes nós blasfemamos contra o evangelho, achávamos que isso era uma tolice, isso era algo que eram de pessoas bitoladas, e a gente estava cego, a gente não tinha nenhuma compreensão da palavra de Deus. E quando nós falamos de perdão, uma passagem e um texto bem claro, nós podemos ver a parábola do filho perdido, do filho pródigo. Na verdade, o personagem central dessa parábola não é o filho, mas é o pai perdoador, o pai que buscou perdoar o filho, esperou a volta desse filho. Esse filho, ele, no momento errado, ele pede a sua herança. Segundo a lei judaica, lá de Levítico, era o primogênito, que era o detentor da herança. Porém, a herança somente ela era dividida, como nos diz hoje, é dividido, quando o pai morresse. Mas esse filho quis a sua parte, de uma forma ou de outra, o texto não fala, mas com certeza foi uma dor muito grande para esse pai, porque esse filho, a atitude que ele teve foi a mesma coisa de dizer para o pai: olha, para mim eu não me importo com você.
2: Ele não está vivo mais, para mim já morreu.
1: Eu quero a minha parte e é isso que importa. Então o pai vai, dá a parte para esse filho e o filho vai, gasta o dinheiro com amigos, com prostitutas, ele arrebenta a
2: acaba
1: herança,
2: com o dinheiro, né?
1: Acaba com o dinheiro. Ele cai para cuidar de porcos. Ele, nessa região, um momento muito difícil, que nem os alimentos dos porcos
2: ele podia
1: eram
2: comer.
1: Fornecidos para ele. Era negado para ele. E ele, na verdade, até então, ele lembrava, Valderi e ouvintes, nas coisas boas que tinha
2: na casa do pai.
1: Porém, ele não lembrava no pai. Ele lembrava que os empregados do pai tinham comida de sobra. E ele ali passando fome. Pois bem, ele gasta tudo, ele acaba com tudo que ele tinha pego financeiramente. Daí sumiu. Os amigos, da farra, a mulherada, ele acabou com tudo. Daí ele cai em si e ele fala que o pai, na casa do pai, tinha uma providência ali do pai. E ele volta. Ele volta e nós podemos imaginar como era a atitude desse pai. Todo dia ele aguardava a volta desse filho,
2: disposto a perdoar, né?
1: Quando o filho volta, a gente imagina, esse filho volta sem nenhum tostão no bolso, esse filho volta arrebentado, magro, sujo, fedido, e ele chega até esse pai, e o que que o pai ele faz? Ainda estando longe, o seu pai ouviu e, cheio de compaixão, correu para o seu filho, abraçou e o beijou. Isso está no verso 20 do capítulo 15 de Lucas. Esse pai, ele abraçou e beijou esse filho da forma que ele estava. Veja. Então nós podemos ver que é dessa forma aqui, Valderi e ouvintes, que Deus nos recebe. Nos recebe dessa forma, sujo, depois de uma aventura, vamos dizer assim, mal sucedida, quando há arrependimento e a pessoa volta, o Senhor nos recebe. Esse pai, aqui simbolizando Deus, ele não, o texto deixa bem claro que esse pai, ele não cobra nada do filho. Cadê meu dinheiro? Que você fez?
2: Agora vai ser assim?
1: Agora vai ser assim, essa cobrança, isso, aquilo. O que que ele faz? Ele manda o filho tomar um banho, roupas novas, anel em seu dedo e sandálias nos seus pés. E depois mata um novilho gordo e faz uma festa. Isso simboliza, alguns versículos atrás, o que acontece quando uma pessoa se arrepende. Aqui no verso 10 do mesmo capítulo 15 de Lucas fala: eu lhes digo que, da mesma forma, há alegria na presença dos anjos de Deus por um pecador que se arrepende. Esse filho, ele estava morto e voltou à vida, como aqui diz o texto, né? O pai fala: traga um novilho gordo e matem-no, e vamos fazer uma festa e alegrar-nos, pois esse meu filho estava morto e voltou à vida. Ele estava perdido e foi achado. Então, Valderi e ouvintes, o perdão é necessário. Estávamos falando, quando há um embate entre irmãos,
2: entre famílias,
1: família, dentro da igreja, fora da igreja, qual que é a instrução que a palavra de Deus nos diz? Para nós acertarmos, para que não fique
2: mal resolvido, né?
1: Mal resolvido. Porque pude conversar hoje com uma pessoa, poderia, da mesma forma que a pessoa fica enferma fisicamente, a alma, ela adoece da mesma forma, nos estágios também diferentes. Quanto mais a pessoa nutre aquela mágoa, aquele rancor, mais
2: vai adoecer na alma.
1: E
2: interessante, como a gente estava comentando no intervalo, é que a pessoa tem dificuldade em perdoar. Você vê famílias que estão destruídas há anos, famílias que se reuniam para almoçar junto nos finais de semana, em algumas datas de eventos especiais, e hoje não reúne mais, porque não consegue perdoar. Fica que nem você colocou, nutrindo, alimentando uma mágoa, onde azeda a alma da pessoa e faz um mal tremendo. A palavra de Deus, lá no livro de Mateus, capítulo 6, no verso 14 e 15, diz assim, ó, Mateus, verso 6, 14 e 15. Pois se vocês perdoarem as ofensas uns dos outros, o Pai Celestial também lhe perdoará. Mas se você não perdoarem uns aos outros, o Pai Celestial não lhe perdoará as suas ofensas. Então você percebe que quando nós temos essa dificuldade em liberar ou pedir esse perdão, até as nossas orações não passam do teto. Deus não ouve as nossas orações. Se você não perdoa o seu irmão, a quem você vê? Então, é muito sério. Você sabe que você trabalha há muito tempo como capelão de pessoas, de relatos de pessoas que têm dificuldade para morrer. No leito da morte, nos momentos mais difíceis, no fim da vida, enquanto não se acertar, se perdoar. Porque a nossa vida, irmãos, é mais ou menos que você ir no supermercado e pegar um carrinho. Você pega o que você quiser, mas você não sai daquele mercado sem passar naquele caixa e acertar tudo que você pegou. Assim acontece com a nossa vida. Então, fique em paz, descanse em paz, perdoa, libera perdão, se reconcilia. E a questão, amados, não é você ter ou não razão. Eu estou certo ou não, não importa. Aquele que tem mais sabedoria, vai lá e se reconcilia, pede perdão, se ajusta diante do Senhor, e Deus ouve o seu clamor. Lá no livro de Marcos, Marcos, capítulo 11, olha o que diz a palavra do Senhor lá em Marcos 11, do 25 ao 26. Marcos, capítulo 11, 25 e 26. E quando estiverem orando, se tiver alguma coisa contra alguém, perdoa-no, para que também o Pai Celestial lhe perdoa os seus pecados. Mas se vocês não perdoarem, também o Pai que está nos céus não perdoará os seus pecados. Irmão, isso é muito sério. Olha só, A palavra de Deus diz que se você não consegue perdoar seu irmão, o Pai também não perdoa os seus pecados. É a palavra do Senhor, não é minha palavra. Eu vou ler novamente. Marcos capítulo 11, no verso 25 e 26. E quando estiver orando, se tiver alguma coisa contra alguém, perdoa. Ele não está perguntando se você está certo, se recu... não, perdoa, para que também o Pai Celestial perdoe os seus pecados. Mas se vocês não perdoarem, também o Pai, o seu Pai, que está nos céus, não perdoará os seus pecados. Olha só.
1: Um outro texto, Jesus ele diz aqui que nós devemos amar os nossos inimigos. Se os amigos já é difícil,
2: imagina
1: os inimigos. E aqui diz o texto, Mateus capítulo 5, por que que sozinho você não vai conseguir? Você precisa ter dependência do Senhor para cumprir esse mandamento. Olha o que diz aqui. Vocês ouviram, verso 43 de Mateus 5. Vocês ouviram o que foi dito: ame seu próximo e odeie o seu inimigo. Mas eu lhes digo: amem os seus inimigos e orem por aqueles que os perseguem, para que vocês venham a ser filhos do seu Pai que está nos céus, porque ele faz raiar o sol sobre os maus e bons, e derrama chuva sobre justos e injustos. Se vocês amarem aqueles que os amam, que recompensa vocês receberão? Até os publicanos fazem isso. E se saudarem apenas os irmãos, o que estarão fazendo demais? Até os pagãos fazem isso. Veja, nós temos que amar os nossos inimigos e orar para aquelas pessoas que perseguem nós. Agora, é fácil você fazer sozinho? Não, você tem que ter
2: dependência
1: no Senhor.
2: Você não consegue.
1: Outra passagem, em Efésios capítulo 4. Olha que Paulo diz aqui aos irmãos de Éfeso. Efésios 4, 29. Nenhuma palavra torpe saia da boca de vocês, mas apenas a que for útil para edificar os outros, conforme a necessidade, para que conceda graça aos que ouvem. Não entristeçam o Espírito Santo de Deus, o qual vocês foram selados para o dia da redenção. Livre-se, olha, primeiramente aqui, não entristeçam o Espírito Santo. Livrem-se de toda amargura, indignação, ira, gritaria, calúnia, bem como de toda maldade. Sejam bondosos e compassivos uns para com os outros, perdoando-se mutuamente, assim como Deus os perdoou em Cristo. Então veja, se você tem a certeza, se você tem essa convicção que você foi perdoado por Deus em Cristo, o texto diz aqui que nós devemos perdoar mutuamente como Cristo, como Deus me perdoou em Cristo. Então eu fui perdoado? Eu era merecedor? Não.
2: Não.
1: Estávamos falando antes aqui. Por que que muitas vezes o falar de perdão é fácil e muitas vezes perdoar não é tão fácil dessa forma? Porque é o seguinte, o perdoar uma pessoa, mesmo você estando certo e a outra parte estando errado, mexe com o orgulho da pessoa.
2: Perdão.
1: Ou seja, quem é tal pessoa para mim perdoar?
2: É.
1: Então, o que que acontece? Você fala, puxa vida, eu me coloco. Eu,
2: numa posição.
1: Ou eu, meu, é colocado num patamar que colocado num patamar

0: perguntou: Senhor, quantas vezes devo perdoar meu irmão? Pedro perguntou para Jesus. E ele fala assim: até 7 vezes, Senhor? Jesus respondeu: eu lhe digo não até 7, mas 70 vezes 7, 490 vezes por dia. Perdoe. E como você falou assim, é fácil? Não é, porque mexe com o ego da pessoa, né? Da pessoa falar assim: eu conheço famílias que se reunia todos os domingos para almoçar na casa dos pais, dos familiares, tinha uma união bonita. E por causa de uma desavença entre alguns irmãos, aquilo quebrou. E isso já faz há mais de 15 anos que não consegue perdoar o irmão. Ente da família querido morreu, não conseguiu ir no velório, por causa de uma ignorância, por causa de uma dureza de coração, porque se colocou em um pedestal que achava interessante demais, muito alto. Quem é aquela pessoa para falar isso comigo? Eu vou pedir perdão para aquela pessoa? Jamais. E aqui, como você bem colocou, vai apertando a alma, vai entristecendo a alma, vai entristecendo, você vê uma pessoa amarga. Aí a pessoa entra no vício.
1: Você vê que a doença física, ela tem estágios. Você pode ver que uns tá no início da doença, outros estão no meio, outros estão no final. A doença da alma é a mesma coisa.
0: Não muda nada.
1: Ela começa com uma mágoa bobinha, daqui a pouco aquilo vai nutrindo, vai nutrindo. Cria-se uma raiz de amargura no coração. E aquilo, a pessoa, ela fica escravizada por aquilo. Muitas vezes a gente vê que a falta de perdão é a mesma coisa de você tomar um veneno
0: e
1: achar que a outra pessoa vai morrer.
0: E olha que interessante, Maurício, quando a pessoa, ela chega num patamar desse, como você colocou, ela tem um estágio ali que vai azedando a alma da pessoa, a pessoa mora numa cidade pequena, uma família muito grande, hoje não tem mais a união que tinha há anos atrás, e os sobrinhos daquela geração vêm crescendo, e os filhos, Maurício, pegando o mesmo ranço por aquele tio que o pai dele tinha. Isso é que nem você vem falou, faz mal. Ele vai se alimentando o outro, falou assim: ah, ele fez isso comigo, e até hoje não sei o quê. E aquele, aquele amargo daquela alma daquele pai vai alimentando para o filho. Está vindo do mercado, ele corta a volta da pessoa, porque ele não quer ver a pessoa, não consegue perdoar a pessoa. E aquilo vai fazendo mal. A pessoa entra no vício, entra numa situação de tristeza, numa angústia na alma. E hoje, quantas pessoas não estão tristes, amargas, entrando em depressão por causa que não consegue liberar perdão? Agora, uma pergunta: se Deus, sendo soberano sobre todas as coisas, nos perdoou enviando seu filho para morrer em uma cruz, quem somos nós para não perdoar o nosso irmão? Olha só, que pedestal nós estamos colocando? Se humilhe, irmão, diante da presença de Deus, que Deus o exalta no tempo devido. Vai lá, se reconcilie, pede perdão. Não é que você, mas eu vou me rebaixar. Eu não tenho sangue de barata, irmão. Isso não é de Deus, irmão. Isso não é de Deus.
1: Veja aqui, Valderi, e ouvintes, em Efésios, capítulo 4, um pouco mais atrás, no verso 17. Aqui vai falar sobre o procedimento dos filhos de Deus. E o 17 e o 18 diz assim: ó, assim eu lhes digo e no Senhor insisto, Paulo falando para os irmãos de Éfeso, assim eu lhes digo e no Senhor insisto, que não vivam mais como gentios, que vivem na inutilidade de seus pensamentos. Eles estão obscurecidos no entendimento e separados, veja bem, separados da vida de Deus por causa da ignorância em que estão em questão

0: devido ao endurecimento de seu coração. Ou seja, quando a pessoa ela vive na obscuridade, no entendimento, e está separado da vida de Deus, isso causa uma ignorância, causa endurecimento do coração. Aí que é o problema. Aqui, verso 19, tendo perdido toda a sensibilidade.
1: Vai perdendo.
0: O endurecimento, aí eu não quero perdoar. Eu não quero nem saber. Ou, uma coisa mais fácil de se dizer, da minha parte, está tudo bem. Eu ofendi você, eu fiz algo deplorável, segundo as escrituras, e você está magoado, você está numa situação que foi ofendido, e eu, não, está tudo bem. Então, na verdade, muitas vezes a gente vê que o endurecimento do coração da pessoa, ela, na verdade, ela traz consequências para as duas partes. Mas para aquela pessoa que o coração está endurecido, não pensa não que ele está melhor do que você.
1: Bem lá.
0: Por quê? Porque, na verdade, se ele tem o Espírito Santo, ele está entristecendo o Espírito Santo. Ele, muitas vezes, ele pode estar apagando o Espírito Santo. Ou seja, se ele não tem o Espírito Santo, se ele não é um filho de Deus, ele tem a consciência, que a consciência dele acusa.
1: Vai acusar.
0: Mesmo ele estando com o coração endurecido, mesmo estando com uma vida que não condiz com a palavra de Deus, a consciência dele está acusando. Veja, você conversar com pessoas, você tiver uma oportunidade, o grande problema hoje em dia que muitas pessoas estão nutrindo, como você disse, as pessoas estão ficando enfermas espiritualmente. Muitas vezes a pessoa não consegue nem morrer por causa, vamos pôr, de um acerto que precisa ser feito. A pessoa ela está mais enferma espiritualmente do que fisicamente. E a pessoa, por causa do orgulho, a pessoa ela não quer se render. Ela foi, muitas vezes, eu agora estou falando com crente, muitas vezes ele tem a certeza que Cristo perdoou ele. Deus perdoou em Cristo Jesus. E mesmo assim, ele quer negar o perdão para tal pessoa. Veja bem, você leu lá em Mateus. Se você não perdoar o seu irmão, Deus também não perdoa as suas ofensas.
1: Ou seja, as suas orações não passam do teto.
0: Vou até um pouco além. Se a pessoa não tem Cristo, não tem a salvação, se ele não se arrepender, confessar esse pecado a Deus, pedir perdão, muitas vezes para a pessoa que ele sabe que precisa pedir perdão ou perdoar, Deus não perdoa o pecado dele. Ou seja, para que ele receba Cristo na sua vida como Senhor e Salvador, ele precisa fazer uma faxina no seu coração, confessando o seu pecado, pedindo perdão e perdoando. Se ele não perdoar, Valderinho, Cristo não entra no coração dele.
1: E o interessante é que quando você olha para essa situação, recentemente eu estava vendo uma reportagem de uma pesquisa que, mostrando uma pesquisa, que 53% das pessoas que passam pelos hospitais não estão doentes fisicamente, e sim espiritualmente. E boa parte disso é falta de perdão. É falta de a pessoa se humilhar diante da presença de um Deus Todo-Poderoso. É que você vê pessoas, Maurício, indo de médicos a médicos, outro médico, e não consegue descobrir.
0: Eu vou
1: o que, que é isso?
0: Fazer você lembrar uma coisa que você citou no programa passado. Aquela reportagem que o Cabrini fez com aquela mulher que estava... Ele acompanhou os últimos dias de vida dessa pessoa que estava com câncer no hospital. Você vê o que é uma pessoa que está na presença de Deus?
1: Que está livre,
0: a paz que ela estava tendo, mesmo ela sabendo que estava chegando a hora dela se encontrar com Jesus.
1: Você viu que se a pessoa ela fosse uma pessoa arrogante, ela fala assim, meu marido novo, vou deixar, eu não quero que ele case. Ela falou, não, mas ele é novo, ele é jovem, ele é bonito, ele vai casar de novo.
0: Você vê que lindo
1: isso,
0: né? Você
1: percebe isso? É? Agora, de onde que vem isso? É aquela paz que excede todo entendimento.
0: Todo entendimento.
1: Só o Senhor tem para dar, ele é a paz.
0: É a paz de que Cristo, só ele dá.
1: Agora você percebe que ela mesmo assim, ela fala assim, tudo que a gente perdoou, ela perdoou. Se reconcilie. Aí você fala assim, quantas pessoas não estão doentes hoje procurando, vai no médico, vai no outro consultório e não acha, vai no outro não acha, a pessoa sentindo dor e sentindo tontura, uma angústia na alma, não tem alegria, não tem paz.
0: Como chama aquela reportagem mesmo?
1: É Um Passo para a Eternidade, Roberto Cabrini.
0: Procura no YouTube que vocês veem que coisa linda.
1: É.
0: O que é uma pessoa, mesmo sabendo que os dias dela aqui na Terra estavam terminando, ela tinha a plena certeza e a convicção que o Senhor estava esperando ela chegar. Já pensou, Valdirinho? A paz que Cristo ela obtém, que só Ele pode dar.
1: Na verdade, essa conexão repórter foi feita no dia 1/3/2015. Chama Conexão Repórter, é Um Passo para a Eternidade. Vale a pena ver. E toda vez que eu já assisti essa mensagem diversas vezes. E toda vez que você ouve, Deus fala com você. Porque você vai perceber que uma paz que excede todo entendimento, que não tem.
0: Isso é um evangelismo.
1: Que a pessoa está morta.
0: É um evangelismo que, vamos dizer assim, que fala, que grita ao nosso coração. Que ali realmente é uma pessoa convertida, que ela tinha certeza que...
1: Há 11 anos.
0: Que o Senhor tinha salvo a alma dela, né? Que maravilha, né? Então, a gente vê que Jesus, ele nos libertou, Valdeir e ouvintes, do jugo, do pecado, e ele, como diz o texto, ele nos perdoou, Deus nos perdoou em Cristo, e é assim que nós devemos
1: perdoar,
0: ou seja, perdoe como o Senhor lhes perdoou. Então, uma pergunta para você fazer para você mesmo: você tem certeza que você foi perdoado pelo Senhor? Se você tem essa certeza, você deve perdoar também o seu próximo.
1: Independente de qual for a situação, se você está certo, se você está errado. Ah, mas eu não fiz nada. Mas eu não tenho que pedir perdão porque eu não estou errado. Não é isso que Deus está falando. Se reconcilie. Vai lá. E Deus, ele fala assim que os humildes herdarão a terra. Os humildes serão exaltados diante da presença do Senhor. Isso chama-se sabedoria, irmão. As pessoas dizem, ah, eu não tenho sangue de barata. Aí eu, não. A Bíblia diz que isso é sabedoria. São aqueles que... É que nem hoje, irmão, quantos casamentos não estão se destruindo, sabe? Nos lares, porque não conseguem perdoar. Ah, eu não errei. Não foi eu que fiz aquilo. Eu não vou perdoar. Irmão, eu vou contar aqui rapidinho um testemunho que eu vi, que eu achei muito forte e fala muito a questão do perdão, Maurício. Olha só. Um homem de uma igreja, ele não tinha nenhum cargo na igreja nem nada. Aí quando foi um dia, ele teve um deslize, Maurício. E o vinte, ele errou. E ele acabou traindo a sua esposa. Um rapaz de 30 e poucos anos. Mas aquilo incomodou dentro dele. Ele procurou o líder da igreja, o pastor da igreja. Falou, pastor, aconteceu isso. Eu errei, eu peço perdão ao Senhor, peço perdão à igreja. Eu queria pedir perdão para minha esposa, só que ela não quer me perdoar. E a esposa veio até o pastor, e eles conversaram, oraram, e ela falou assim, ela falou da seguinte forma: vou pagar com a mesma moeda. Aí o pastor falou: irmã, não faz isso, irmã. Ele continuou, foi orar, e ele foi embora, Maurício, para a casa dele, orando de madrugada, e Deus falou assim para o pastor: eu vou recolhê-lo. Ou seja, feriu princípios que quem é esta mulher para não perdoar, se o próprio Deus o perdoou enviando seu filho na cruz. No dia seguinte, olha só, Maurício, por isso que eu falo, tem pessoas que passam por situações que não entendem, não sabem por quê. No dia seguinte, ele recebe uma ligação desse homem e fala: pastor, ora por nós, a minha esposa passou mal à noite, nós estamos indo para o hospital, para Santa Casa. Quando foi no final da tarde, falou: pastor, minha esposa faleceu. Maurício, as coisas de Deus, faça do jeito que Deus manda. Sim. E ela foi recolhida, sabe, porque quebrou princípios. Quem somos nós para não perdoar? E quantas pessoas não estão sofrendo por causa de situações, adoecidas nos hospitais? Às vezes é um perdão, amado. Perdoa.
0: Finalizando aqui, ó, em Colossenses capítulo 2, verso 13, diz assim: quando vocês estavam mortos. Mas como estavam mortos? Em pecados e na incircuncisão da sua carne, Deus os vivificou com Cristo. Ele nos perdoou todas as transgressões e cancelou a escrita de dívida que consistia em ordenança e que nos era contrária. Ele a removeu, pregando na cruz. Ou seja, quando nós estávamos mortos nos pecados, nos delitos, numa vida longe da presença de Deus, o Senhor que nos vivificou em Cristo, com Cristo Jesus, Ele perdoou todas as transgressões que nós tínhamos.
1: Foi tudo pago naquela cruz, né?
0: Ele nos perdoou e cancelou a escrita de dívida. Ou seja, nós tínhamos uma dívida impagável. E Ele cancelou. O nosso pecado foi imputado em Cristo. E essa dívida era nossa, como diz aqui, que nos era contrária. Ele a removeu, Ele pagou, pregando na cruz. Então, ou seja, Ele nos perdoou ali.
1: Mesmo não sendo merecedor de nada.
0: Ali, Cristo pagou um alto preço. Muitos, o que fizeram? O que fazem até hoje? Eles não dá um valor para aquilo. Mas nós, pela graça do Senhor, pela misericórdia de Deus, Ele nos vivificou quando nós ainda estávamos mortos nos nossos pecados e nosso delito. Ele pagou, Ele perdoou todas as nossas transgressões, os nossos pecados, e Ele cancelou essa dívida. Isso é amor, isso é perdão. Não. Nós não éramos merecedores, mas ele fez por amor.
1: Por amor.
0: Cristo deixou a sua glória, onde era adorado pelos anjos. Ele veio e se fez homem, nasceu da sua criatura, da sua criação, que é Maria, cresceu, 30 anos começou o ministério. E ele foi, cumpriu até o fim. Entregando a sua vida e pagando aqui, como diz o texto, pagando a nossa dívida, que era nossa.
1: E como diz aquele hino, né? Se isso não for amor.
0: Justamente.
1: Tremendo amor.
0: Era a dívida nossa.
1: Tremendo amor.
0: Então nós éramos merecedores do perdão?
1: Jamais.
0: Não, mas Ele perdoou. Então,
1: Deus é
0: fiel. Perdoe como Cristo nos perdoou.
1: Amém.
0: Vamos ouvir então uma música e voltaremos em seguida.

convidar você a ficar de pé no seu lugar nessa hora. Levante as suas mãos ao Senhor, feche os seus olhos. Senhor, o quanto nós somos gratos a Ti, Jesus. O que seria de nós sem o Senhor, oh Deus, sem a Tua mão?

0: Estamos de volta com o programa Jesus é o Caminho, caminhando para o final de mais um programa com a graça e a misericórdia do Senhor. Iremos orar e clamar ao Senhor por misericórdia. Soberano Deus e eterno Pai, Pai querido, em nome de Jesus, nós te agradecemos por mais este programa e pedimos, Pai, que o Senhor visite o coração de cada um dos ouvintes nesta noite. O Senhor sabe, Pai, o coração de cada um daqueles que agora precisa liberar perdão. E é que ele precisa, Pai, pedir perdão. Toca no coração, Pai, dê força, sabedoria, entendimento para que nós possamos nos reconciliar diante de toda essa situação que nós precisamos nos reconciliar. E tua palavra diz que o Senhor é Deus do impossível, que o Senhor esteja visitando, Pai, cada coração, cada lar, e que nós possamos aprender a perdoar assim como Jesus nos perdoou. Toca no coração de cada um de nós para que nós possamos crescer a cada dia na tua presença, para que o teu nome seja glorificado e nós possamos viver uma vida livre para glorificar e adorar o teu nome. Muito obrigado por tudo, em nome de Jesus. Amém.
1: Amém. Então, querendo o Senhor, nós estaremos aqui, eu e Valderi. Na próxima, eu e o William também, né?
2: Isso aí, vamos junto.
1: Nós estaremos aqui novamente na sexta-feira, às 21 horas, tomando aquele cafezinho que o William faz para nós aí.
2: Top, cafezinho top.
1: E cafezinho top. Então eu e o Valderi estaremos aqui pela graça do Senhor. Uma boa noite a todos, fiquem com Deus.
0: Deus abençoe a todos e até o próximo programa, se assim o Senhor o permitir.

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glória a Deus. Não era que o guarda era crente batizado com o Espírito Santo, já entendi o mistério? Aí foi que o povo ficou assombrado e disse: aí, gente, ninguém encosta não, ninguém

0: de poder estar aqui, né, nessa programação de rádio, para poder orar para vocês, meus queridos irmãos, né? Ler uma palavrinha para vocês, amém? Eu fico muito feliz, muito grato a Deus com as oportunidades que o Senhor Jesus ele dá para cada um de nós, né? Hoje era para ter uma programação de estudo aqui na rádio, né? Era para ter uma programação de estudo aqui na rádio, mas os irmãos me avisaram, né, irmãos? E eles não vão poder estar aqui hoje. Então eu vou estar aqui ministrando a palavra de Deus, né, para cada um de vocês. Antes eu gostaria de falar para vocês, né, dos patrocinadores, né? Se você pode nos ajudar com uma oferta de amor, uma oferta de muito carinho, né? Eu tenho certeza que Deus ele vai abençoar muito a sua vida. Aqui, irmãos, a gente pede, né, o necessário, aquilo que Deus tocar no coração. Amém? Aquilo que Deus tocar no coração. Então, é você e Deus, tá? A ofertinha é você e Deus. Amém? É você e Deus, aquilo que Deus colocar no seu coração. A gente fica muito feliz, irmão. Então, nos ajude, né? Eu tenho certeza que Deus vai honrar você. Aquilo que Deus tocar no seu coração, meu telefone é 995700870. É o meu telefone, tá? Ó, pastor, eu vou ligar pra você, né? Eu vou ligar pra você e vou pedir pra você vir aqui em casa. Ô, irmãos, pode pedir. Pode pedir, porque eu tenho certeza que se você pedir, né? Eu irei aí na sua casa e vou aí, né? Vou aí, vou conhecer você, vou orar pra você, né? Tem a irmãzinha lá, a Betinha, lá de Iracemápolis, ô, irmã Betinha, né? Que você e a tua irmã nos ajudou aí, né? Teve um mês que vocês nos ajudaram. Se vocês quiserem nos ajudar novamente, vai ser um prazer, tá, irmã Betinha? Vai ser um prazer, viu? Aí a irmã me liga. O meu telefone é 995700870, né? A irmã Mariane também. Então é só os irmãos me ligar e com certeza a gente vai aí na casa de vocês aí, amém? Para poder compartilhar com vocês a bênção do Senhor Jesus Cristo. Vamos passar então para os patrocínios comercial, irmão William? Vamos passar para os patrocínios comercial e já já nós votaremos em nome de Jesus. 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

Glória a Deus. Então tá aí, né, irmãos, as pessoas que têm nos ajudado, né, com a sua oferta de amor mês a mês, né? E você também que Deus tem tocado no coração aí, que queira nos ajudar, né? Eu agradeço muito a Deus pela tua vida, de pessoas que moram fora da cidade, tem o irmão Clóvis lá de Santa Gertrudes, que todo mês ajuda também. E aqui de Limeira tem muitos irmãos aí que Deus tem honrado, tem nos abençoado nessa programação tão linda, tão maravilhosa, né? Quero mandar um abraço para a irmã Patrícia Pires, quero mandar um abraço lá para Mariane também, né? Para a irmã Olga também, para vários irmãos aí, em nome de Jesus Cristo. Amém? Glória a Jesus. Então a gente vai estar indo para a palavra de Deus nesse momento, né, irmãos? Nós vamos para a palavra de Deus e eu quero que os irmãos, né, conheçam aqui um casal maravilhoso, né, que eu trouxe. Senta aqui, né, querido Monei.

0: e agradecendo a Deus pela oportunidade de nós estarmos aqui, depois de um culto maravilhoso, né? Lá da igreja, isso. Depois de um culto maravilhoso, lá da igreja missionária, a paz de Cristo. Então tá aí, né? Nosso querido irmão Ney. Ney, aproveitar você pela primeira vez, né? Dá um boa noite aí para os nossos queridos ouvintes da programação Melhor FM, por favor.
1: Salve, irmão, com a Santa Paz do Senhor. Dou uma boa noite a todos. Deus venha abençoar, trazendo graça e paz a todos os corações que necessitam da misericórdia do Pai, do amor do Pai, da consolação do Espírito Santo de Deus. Só tenho a falar para vocês que não tem coisa melhor do que servir a esse Deus maravilhoso.
0: Glória a Deus. Aqui do meu outro lado, do meu lado esquerdo, a nossa irmã Adriele. Dá sua boa noite, irmã Adriele, para o povo aí que tá te acompanhando pelo Facebook, YouTube e também pelo radinho.
2: Glória a Deus. Paz do Senhor a todos. Agradeço a oportunidade de estar aqui. E é isso.
0: Amém. Adriele, ela é de falar pouquinho, né? Mas uma bênção de pessoa, né? Hoje ela nos ajuda lá no grupo de festa do nosso ministério. E nós temos ido no monte fazer oração, né? Ela tem nos acompanhado também a estar indo no monte. Então, irmãos, eu vou ministrar a palavra de Deus a vocês, né? Aí tem algum horário político aí ou não? Como é que tá, William?
3: Aqui não.
0: Sossegadinho?
3: Tranquilo.
0: Tá. Então vamos passar para a palavra de Deus. Depois eu vou pedir para o nosso irmão Ney, né? Se ele quiser nos ajudar a orar para alguns ouvintes, né? Vou colocar à disposição. Adriana, não sei se ela vai querer também, mas se querer, também coloca à disposição depois para orar para os nossos ouvintes. Amém? Irmãos, vamos então para a palavra de Deus. Vamos para a palavra de Deus, né? E depois, a gente, depois das 23 horas, a gente voltará para poder estar atendendo vocês aqui no ar, amém? Vamos para a palavra.

Aqui no Evangelho de São Lucas, no capítulo 13 e no versículo 22, a palavra de Deus fala o seguinte para nós, irmãos: e percorria as cidades e as aldeias, ensinando e caminhando para Jerusalém. Disse-lhe um: Senhor, são poucos que se salvam? E ele lhe respondeu: esforçai-vos para entrar pela porta estreita, porque eu vos digo que muitos procurarão entrar e não poderão. Quando o pai de família se levantar e cerrar a porta, e começardes de fora a bater a porta, dizendo: Senhor, Senhor, abre-nos. E respondendo ele vos disser: não sei de onde vós sois. Então começareis a dizer: temos comido e bebido na tua presença, e tu tens ensinado nas nossas ruas. E ele vos responderá: digo-vos que não vos conheço, nem sei de onde vós sois. Apartai-vos de mim, vós, todos os que praticais a iniquidade. Ali haverá choro e ranger de dentes, quando verdes Abraão, Isaac e Jacó, e todos os profetas no reino de Deus, e vós lançados fora. E virão do oriente, do ocidente, e do norte e do sul, e assentar-se-ão à mesa no reino de Deus. E eis que derradeiros há que serão os primeiros, e primeiros há que serão os derradeiros. Queridos, eu gostaria nesse momento de estar explanando a vocês a palavra de Deus, levando até o seu coração a necessidade de você servir a Cristo. Mas da forma que você vai servir a Cristo. Eu acredito que você já aceitou Jesus no teu coração. Eu acredito que você já desceu ao batismo também. Eu acredito que você está indo aí no seu ministério, na sua igreja. Talvez até você tenha cargos dentro.

0: teu ministério. Mas agora eu gostaria de bater um papo com você. Eu gostaria de saber como que você está. Como que está a tua vida perante Deus? Como que está o teu caminhar? O que você tem feito para Deus? Porque o Senhor, Ele está à procura de verdadeiros adoradores. Pessoas que o adoram em espírito e em verdade. E a igreja, irmãos, aonde você congrega, são apenas quatro paredes, que quando você não está lá, são simplesmente quatro paredes composto de cimento, areia, pedra, ferro. O pedreiro que vai lá, que faz a construção, e ele procura fazer um alicerce bem firmado, para que essa estrutura não venha balançar e cair. Aí nós estamos falando de igreja como quatro paredes, feito pelas mãos humanas. Mas agora, eu gostaria de saber como é que está você como igreja. Como que está você como santuário de Deus, como templo do Espírito Santo? Porque você é a igreja. Você é o templo do Senhor. Você é a igreja da tua casa. Você é... divertindo, você é a igreja. Lá no seu trabalho, você é a igreja. Você é a igreja, você é o templo, você é o santuário aonde habita o Espírito Santo. Pois bem, é dessa igreja, irmão Ney, que eu estou falando agora. É dessa igreja. Essa igreja tem nome: Antônio, Ney, Driel, Lúcia, Joaquim. Tem nome. Maria. Você é a igreja. Você é o templo do Espírito Santo. E o Senhor, Ele tem observado o teu coração. E Ele tem visto como que você está. E você tem se agradado a Deus? Porque a palavra do Senhor diz: porfiai por entrar pela porta estreita, porque largo é o caminho que conduz à perdição. Você entende isso? Você sabe o verdadeiro significado de porfiar, de entrar pela porta estreita? Entrar pela porta estreita. Entrar pela porta estreita é você ter a certeza que você vai alcançar a tua salvação. Entrar pela porta estreita é ter a certeza do chamado de Deus na tua vida. Entrar pela porta estreita é entender que as coisas do mundo para nós já não tem mais nenhum significado. É no seu dia a dia. É você fazer a tua entrega ao Senhor. É você ter responsabilidade diante de Deus. Eu estou vendo aqui no Facebook, a irmã Dirce Beckman já entrou. Dirce, hoje você não conseguiu ir para a igreja porque a Lavínia, né, estava com febre. Né, a Gisele falou isso hoje lá. Mas Deus te abençoe. Depois. A irmã Rosa também entrou. A irmã Zilda Viliares, que é a nossa ovelhinha lá, está aqui. A irmã Lourdes Gazano. Então tem várias pessoas que têm entrado no Facebook, no YouTube. Tem nos acompanhado pelo radinho. São mais de 100 cidades que nos acompanham. Então nós temos a igreja do Senhor. Nem aqui eu não estou falando da igreja A, igreja B, igreja C. Não estou dando nome de igrejas. Não prego religião. Mas eu queria saber de você, como que está a tua vida? Vamos olhar para cada um de nós. Ô, Antônio, como é que você está? Você está servindo a Deus realmente? Se o seu Senhor Jesus voltasse hoje, você está preparado para você alcançar o céu? Se eu partir para a eternidade agora, eu estou preparado para alcançar o céu? Eu estou perfiando, quer dizer, estou desejando entrar pela porta estreita a cada momento da minha vida? Drogas, irmãos, não tem valor nenhum para o cristão. O alcoolismo não tem valor nenhum para o cristão. A prostituição não tem valor nenhum para o cristão. Baladas, carnavais, sabe, são coisas que o mundo oferece, que a televisão oferece. Tem pessoas, Driele, que ele não vai procurar o pecado fora de casa, porque ele já tem um pecado dentro da casa dele. O que você muitas vezes fica assistindo aí nas noitadas aí, escondidos aí, coisas que não são relevantes e que desagradam a Deus. Hoje em dia, Ney, para a pessoa pecar, ela não precisa nem sair de casa. É verdade. Basta ela ligar a televisão num lugar ruim lá, numa coisa lá que não presta, que não vale a pena. Está pecando. Não sou contra a televisão. Também tenho lá em casa. Tem coisas boas para assistir lá. Mas também tem o pecado. Você que tem internet, saber o que você visualiza na internet, tem coisas boas, tem coisas muito ruins também.
1: É verdade, Jesus.
0: Tem coisas que Deus enoja. O verdadeiro cristão, aquele homem, aquela mulher que se entregou a Deus totalmente, que se entregou ao Senhor totalmente, que não tem olhos para o pecado, não deseja o pecado e não pratica o pecado, esses estão preparados, esses estão porfiando por entrar pela porta estreita. Então, o que eu estou falando para você nessa noite, irmãos, para você que me ouve, você aí que tem o teu ministério, muitas vezes o teu pastor nunca olhou para você, nunca deu um cargo para você cuidar. Muitas vezes você está triste por causa disso. E você é uma bênção. Mas deixa eu falar uma coisinha para você. O que mais importa, meus queridos, é o que está aí dentro do teu coração. Eu frequentava um outro ministério antes de eu ser pastor. E eu frequentei 38 anos. Nunca tive assim um cargo de relevância lá dentro. Nunca fui lembrado. Mas sabe o que eu fazia? Pregava na praça, até hoje eu prego. Pregava na praça. Ia ganhar almas na praça. Ia entregar sopas para moradores de rua na madrugada. Lanches na madrugada, ganhando almas. Então, o que mais importa para você, meu querido? Aprenda isso. O que mais importa para você é você fazer a obra de Deus segundo o que Deus colocou no seu coração de fazer. Então, muitas vezes, eu não tenho oportunidade no meu ministério. Eu queria fazer isso, o pastor não me chama para fazer. Ninguém lembra de mim. Eu vou sair do ministério. Não, irmãos. Eu fiquei 38 anos no ministério aí e não fazia essas coisas. E hoje, eu sou pastor porque eu recebi esse chamado de Deus e fiquei 8 meses no monte orando ainda. 8 meses não é 8 dias, irmãos. 8 meses todo dia buscando a presença de Deus para saber se eu podia sair para o ministério. Comecei o ministério com 7 pessoas, irmãos. E Deus aí foi acrescentando, mas foi no momento de Deus. Eu não me precipitei. Eu não me desviei porque alguém não me deu um cargo, porque alguém não fez, sabe, Ney? Não. Eu não deixei o caminho de Deus por isso aí, irmão. Porque o que mais importa é você ganhar a vida eterna da tua vida. Tem muitas pessoas por aí que se dizem pastores, que se não se converter, tem muitas pessoas aí de cargos grandes, mas que nos bastidores faz tudo que é errado. Mas ninguém está vendo, os membros não estão vendo, ninguém está vendo. Mas se esquece que existe um Deus Todo-Poderoso que olha tudo e Ele sonda os corações. Então não é o cargo que você tem que vai levar você para o céu. Tem pessoas que se exaltam, batem no peito, eu tenho tal cargo dentro do ministério, eu sou isso, eu sou aquilo. Não, para com isso. Quanto mais nós descer o pedestal, quanto mais você descer o pedestal, quanto mais, irmão, a pessoa desce, sabe? Porque aquela pessoa que desce, irmã Adriana, é aquela pessoa que está preparada para orar. Ela está preparada para buscar o Senhor lá no fundo do baú, onde ninguém enxerga, onde ninguém vê. Eu falo. A pessoa que ora, ela é. A pessoa que ora, a pessoa que busca, ela é honrada por Deus, irmãos. E não é o você entendeu? Porque Deus, Ele sonda o coração, Ele olha para o coração, e quando as pessoas fazem para Deus, com o coração aberto, ela pode até não ser honrada pelo homem. O homem pode olhar para ela e não dar nada para ela. O homem pode até desfazer daquilo que ela está fazendo. Mas quando ela faz com o coração aberto para Deus, Deus, Ele levanta do trono e fala: meu filho, continua assim. Continua fazendo esta obra. continua trabalhando para mim. Sabe, irmãos, o nosso nome, ele tem que estar escrito no livro da vida. E é importante. O meu nome precisa querido. Se eu for um enganador, um mentiroso, um viciado, um adúltero, seja lá, irmão, pode colocar o que você querer aí. Mas se eu bonito, um sapato bonito, uma gravata bonita, não adianta. Não adianta. Sabe por quê? Porque se eu não estiver agradando a Deus, tudo aquilo que eu tenho feito não vale nada. Tudo aquilo que eu tenho feito não vale nada. Portanto, querido, não é a posição que eu tenho, sabe, Ney? Não é a minha posição. É o que eu sou.
1: É verdade.
0: É o que eu sou. O que eu sou aqui, eu estou na igreja, eu estou na minha casa, eu estou no meu serviço, eu estou no meu passeio.
1: Santo Deus, aleluia, Jesus.
0: Testemunho. Testemunho. Precisamos, irmãos. Precisamos ter testemunho de cristãos.
1: Glórias ao teu santo nome, Senhor Jesus.
0: Eu ensino lá na igreja, lá no ministério, que o Senhor deu para me cuidar. Eu ensino as pessoas lá que nós não temos que ser crente. Porque crente até o diabo é.
1: É verdade.
0: Ele é tão crente, mas tão crente que ele chega a estremecer. Ele é crente. Nós não. Nós somos cristão. O cristão, ele está preparado para ir morar no céu. O cristão, ele está preparado para alcançar o céu. Porque tudo ele respira a vida eterna. Ele só procura fazer o bem. Ele só procura entrar pelo caminho que conduz à vida eterna, que é o porfiar por entrar pela porta estreita. Ele não aceita bagunça na vida dele. Ele não aceita o pecado na vida dele. Ele não aceita. Queridos, quero pedir para você, fique firme. Que afirme. Não deixa de servir a Jesus Cristo de verdade. De verdade. Sirva a Jesus Cristo com o teu coração. Entregue ao Senhor. É isso que eu quero dizer a você. Entrega. E ande com ele. Seja um cristão autêntico, verdadeiro.

Se alguém chegar. Não aceita. Seja verdadeiro. Seja. Seja certo. Quero deixar essa palavra. Fala. Daquilo que você era no passado e quem você. E se tiver.

Prefiro terminar. Observe. Desejou. Ou tem alguma coisinha aí dentro que precisa ser mudado. É só você entender. Ninguém mais. É só você e Deus. É só você e Deus. Então, nas suas orações, você pode orar para quem você quiser orar, mas sempre lembre de orar para você também, viu? Porque você também precisa de oração. Você também precisa da presença de Deus na tua vida. Você também. Não sei há quanto tempo você está congregando, você vai para uma igreja, não sei quanto tempo você está. Mas se precisa fazer um concerto, faça já. Não deixa para amanhã, não. Faça agora. Não é nenhuma vergonha reconhecermos. Não é nenhuma vergonha reconhecer quando precisamos, né? Precisamos mudar. O mais importante é que você tenha o teu nome escrito no livro da vida. É que você tenha o teu nome escrito lá com o Senhor. Que quando a trombeta tocar, ou quando você for chamado, venha um anjo, pegue você pela mão e diga: venha. Venha porque você nos pertence. Venha para o lar que desde o princípio está preparado para aqueles que amam, Senhor. Amém? Então, irmãos, fiquem com essa palavra e que você possa abrir o teu coração e servir a Jesus Cristo de todo o teu coração, de todo amor, toda honra, toda glória. Que você venha entender que o melhor de tudo, o principal, é você ter o seu nome escrito no livro da vida. Fiquem com essa palavra que veio até vocês da parte de Deus.

0: glória a Deus. Em 15 minutinhos, né? O meu genro Everton acabou de entrar aqui no Facebook. Um abração, Everton, pra você, meu querido, né? Glória a Deus. Ney e Dri, bênção de Deus. Ah, o Everton já pôs aqui já, ó. Ney e Dri, bênção de Deus. Oh,
1: glória.
0: A Cleia Martins também entrou aqui. A paz do Senhor, meus queridos irmãos. Uma ótima noite abençoada pelo Espírito Santo de Deus. Eu coloquei aqui, ó, para os irmãos, pode pedir um louvor pelo Facebook, nós colocamos. O Edmilson Leme, né? O Edmilson faz parte, né? Aqui da equipe Família Hora Sagrada. Tá lá nos acompanhando também. A filhinha dele, a Manu, não passou bem esses dias, né? Tava com dor no umbigo, foi até internada. Tem horário.

0: Tá bem, graças a Deus. Vamos com Jesus no bar, como diz a irmã, né?
1: Como é que tá a Lavínia? Melhorou mais?
0: Tô sempre medindo a febre, agora baixou a febre, ela já tá dormindo.
1: Ah, que bom, graças a Deus. Marca Vizer tá por aí?
0: Não, ainda não chegou.
1: Ah, não chegou. Foram lanchar pra algum lugar, né? Pra algum cantinho aí.
0: Com certeza, né?
1: É. E a senhora vai estar louvando hoje ou não?
0: Eita, tô ensaiando ainda.
1: Quer ensaiar? Quer cantar aquele... Como é que tá a gota lá? A flor lá, como é que é? Aquele louvor antigo?
0: E agora?
1: É aquela flor, a flor... Não lembro também. Aquele louvor que a gente tocava antigamente.
0: Então, tinha aquele hino bonito, né?
1: Não sei que lá, Rosa.
0: Você nem lembra mais, né?
1: É pregador de rosa, né?
0: É, o pregador de rosa.
1: Isso, é o pregador.
0: Eu pedi pro senhor se puder tocar aí, né?
1: Vamos colocar daqui a pouquinho, filha, tá bom? Pregador de rosa, é isso aí mesmo. Falei rosa é pregador de rosa. Irmã Dirce, quer mandar alguns abraços, amada?
0: Ah, sim, vou mandar lá pra irmã Tuca, né, que tá sempre ouvindo. Hoje mesmo falei com ela, né? Ela é benção.
1: Amém, irmã Tuca, né?
0: Isso, e lá pra Vilma, pra Georgina, pra Olga, lá pra Alice Ficha. Apesar que ela não tá nem ouvindo mais o radinho, ela não tá muito bem de saúde mais.
1: Não, é. Puxa vida, né?
0: Ela tá 97 anos, né?
1: É, 97 anos. Vai fazer um centenário.
0: Um dia vamos lá visitar ela.
1: Entendi. Nós vamos, irmã, vamos combinar, certinho a gente vai, tá?
0: Isso. E para ir pro senhor, toda a família, lá pro pastor Juninho, pastor Alessandro e toda a família lá, né? E para toda a igreja, né, que tá ouvindo. A todos.
1: A palavra de Deus que eu tenho pra senhora aqui, né? É. Aqui no Salmos, tá bom? Vou ler um salmo pra senhora.
0: Amém.
1: Salmo 116. Amo ao Senhor, porque Ele ouviu a minha voz e a minha súplica. Amém? Deus, Ele tem ouvido a voz da irmã, tem ouvido a súplica. Que Deus venha abençoar grandemente a vida da senhora, tá?
0: Amém.
1: Coloque a mão no seu coração, irmã Dirce, eu vou orar para a senhora.
0: Sim.
1: Pai querido, Pai amado, em nome de Jesus Cristo, Senhor, abençoa, Pai, a irmã Dirce, cuida, Pai, da tua serve, põe as tuas mãos, Senhor. Deus, abençoe a família, abençoe o Marco, a Gisela, a Lavínia, a Rosa, a Noeli, abençoe o esposo, cuida deles, Pai. Senhor, coloca as tuas mãos. Deus, pela tua graça, meu Pai, e pela tua misericórdia, que o Senhor venha alcançar, que o Senhor venha abençoar, que o Senhor venha dar o melhor, Pai, na vida de irmã Dirce, Pai. Visita a tua serva nesse momento, Pai. Eu creio, Deus, na grande vitória, meu Pai, em nome de Jesus Cristo. Amém?
0: Amém.
1: Que Deus venha honrar, venha abençoar muito a vida da senhora, tá?
0: Amém, do senhor também, que Deus está cuidando. O senhor está bem agora?
1: Tô bem, irmã Dirce, graças a Deus. Depois do susto de sexta-feira, eu tô bem, sim.
0: É isso aí, né? Mas Deus está cuidando.
1: Amém. Tchau, tá, minha querida? Tá.
0: Tchau.
1: Fica aí ouvindo, eu vou colocar daqui a pouquinho o pregador de rosa, tá?
0: Isso, tô ouvindo aí.
1: Isso, é isso aí mesmo. Tchau. Deus abençoe, irmã Dirce.
0: Amém.
1: Tchau, tchau.
0: Tchau.
1: Vamos ouvir então o pregador de rosa. Vamos continuar, meu amigo. Okay. Vamos ouvir pra ela.

0: Glória a Deus, agora são exatamente 23 horas e 26 minutinhos, né? Estamos aí, colocamos o louvor pregador de rosas para nossa querida irmã Dirce Beckman, né? A Tuca, Tuca, quer ouvir um louvor? Coloca para nós aqui no Facebook, que a gente coloca também. É, se você queria ligar para nós, né, os irmãos quiser ligar, é 3404-4000. Você pode ligar, esse número é o número da bênção. E nós estamos aqui para poder estar atendendo vocês, né? A Mariane, se estiver lá nos acompanhando, a irmã Olga também, a Cleia Martins, o Everton, meu genro, quiser estar ligando também, o Edmilson, a Tuca Diberman, são vários irmãos aí que eu não vou citar o nome, são muitos irmãos, né? Mas é 3404-4000. Pode falar do YouTube? Lourdes Gazano, um grande abraço. Rosalino? Sidney de Iracemápolis.
1: Boa noite, glória a Deus, a todo mundo. O Pobres
0: também. Tereza Cipriano.
1: Francisco Santos também.
0: Francisco, Francisco da Dalila. Né, tá aí também. Amém. 3404-4000, estamos aqui. Quer falar?
1: E a Tuca Diberman também está aqui também.
0: A Tuca Diberman, né? Aqui, a Sil Retro. Tá. Entrou uma irmãzinha aqui no Facebook. Sil Retro. A paz do Senhor, pastor. Aqui é Silvana. Ô, Silvana, Deus abençoe grandemente a sua vida, minha querida, tá? Grande abraço, obrigado por estar aí nos acompanhando, né? Quer mandar alguns abraços? Fique à vontade, Monei. Pode mandar alguns abraços aí para os ouvintes. Quiser falar alguma coisinha, fique à vontade, meu querido.
2: A paz do Senhor a todos. A paz do Senhor a todos. Louva a Deus por esse momento, por essa grande noite, né? Pelo fôlego de vida que a gente está tendo, né? Para poder adorar o nome santo do Senhor. Eu senti no coração de ler uma palavra. A gente não pode guardar o que Deus tem para compartilhar comigo e com vocês, né? A palavra vem lá em Filipenses, no seu capítulo 1, no seu verso 6. A palavra do Senhor fala desta forma: tendo por certo isso mesmo, que aquele que em vós, aquele que em vós, aquele, o nosso Deus, começou em vós, em vocês, em mim, em nós, a boa obra, ele vai aperfeiçoar a cada dia, a cada momento, a cada instante que a gente clamar, orar, buscar, focar os nossos pensamentos a ele. Ele vai aperfeiçoando a obra dele sobre minha e sobre tua vida. Aquele que tem desejo e fome da palavra, sacia essa fome, sacia essa sede, porque é dessa forma que Deus trabalha, dessa forma que Deus age, no nosso impulso, na nossa luta constante, nossa busca constante, porque a palavra do Senhor nos alimenta a cada dia, a palavra do Senhor nos fortalece a cada dia. Como a gente precisa de um arroz e um feijão para se alimentar, a palavra do Senhor é dessa mesma forma. Quanto mais a gente come, mais a gente fica forte, saciado. Quando a gente pratica, a gente é mesmo quando a gente está fazendo uma academia, tá nos fortificando a cada dia, a cada momento. Então a palavra do Senhor, ela vem impactar com minha alma. Essa palavra sempre impactou com minha alma, sempre falou comigo, e é essa palavra que traz sustento para mim, porque eu creio num ser que eu não vejo, mas eu sinto a ele. Quando eu busco ele, quando eu oro a ele, quando eu ajoelho próximo aos meus pés e falo: Senhor, tu é o meu Deus, tu é a minha fortaleza, eis-me aqui um servo pobre, humilde, simples, o pó da terra te adorando, porque a gente é o pó da terra. E quando a gente coloca essas palavras perante ao Senhor, de sincero coração, e fala: Senhor, som do meu coração, vê a sinceridade das minhas palavras, vê a sinceridade das minhas lágrimas que eu coloco perante a tua presença. Senhor, me ensina a tua palavra, me capacita a entender a tua palavra, porque a cada dia a gente precisa ser capacitado. Como a gente se capacita? Pedindo para Deus limpar os nossos pensamentos, limpar nosso coração, tirar toda angústia, toda mágoa, pensamento aos contrários, seta do diabo. Quando você faz isso, você está capacitando o teu corpo, tu está capacitando a tua mente, tu está fortalecendo, tu está dando crescimento à palavra de Deus, ao Espírito Santo no teu coração, porque o Espírito Santo vem para fazer morada, ele vem para fazer limpeza, e a cada dia é dia de limpeza, a cada dia é dia do Espírito Santo vir na nossa casa, no nosso coração, e nos limpar, porque a cada dia vem coisas ruins para nos atacar, para nos bater, para nos parar, mas o Espírito Santo,
3: Ele que é o dom. Ele tem um dom. Ele tem um dom. Se você der lado para ele, espaço para ele trabalhar na tua casa, ele faz um serviço perfeito. Ele faz um trabalho perfeito. Ele opera grandemente sobre minha vida, sobre tua vida. Mas faz de nós ter a mente focada nele. O coração focado nele. Você precisa ter desejo, igual quando a gente trabalha o dia inteiro, sente sede de beber uma água. Essa sede que a gente tem que ter do Pai, do Espírito Santo. E é esse momento que a gente para, um momento de uma hora, duas horas, e a gente para. E a gente reflete. Tanto coisas boas que Deus tem feito na nossa vida, na tua vida. No teu ministério, na tua casa, no seu lar, no seu filho, na tua família. Tanta coisa bonita. Quando a gente coloca nossos pensamentos em Deus. Deus, o que você tem feito? Você está entrando em contato com Ele. Você está começando a conversar com Ele. Você está começando a reconhecer a grandeza dEle na tua vida, na tua história, na tua família, no teu dia a dia. Quanto mais você engrandece Deus, mais Ele te honra, mais Ele trabalha, mais Ele te usa, mais Ele te limpa. Mais perto do céu você vai estar, porque o céu é conquistado à força. E é essa força que Deus vem para trazer para você, a força dos céus na tua vida e na minha vida. Então não esqueça dessa palavra, que Deus ele vai aperfeiçoar a obra dEle na tua vida. Mas deseja essa perfeição, deseja a mão de Deus na tua vida, na tua casa. Você tem que desejar de sincero coração. É isso que Deus tem para você nesta noite, a obra dEle na tua vida, na tua casa. E a obra dEle é aperfeiçoada a cada momento, a cada instante. Essa palavra que eu trago para os irmãos em nome do Senhor Jesus Cristo. Amém.
0: Isso aí, irmão. Né? Vamos para um louvor agora, irmão. Coloca um louvor para nós aí, bem lindo mesmo, de adoração, tá? Por favor. Vamos ouvir esse louvor e já já nós voltaremos, né? Para estar atendendo vocês em nome de Jesus Cristo.

0: 38 minutinhos, né? Estamos novamente no ar aqui para poder fazer uma oração para você, poder pedir a Deus que Deus venha honrar, abençoar grandemente a tua vida, né? E já falar também para os nossos colaboradores, aqueles que têm ofertado em nosso programa. Nós pagamos um valor aqui, irmãos, né? Não vou falar para vocês aqui no ar, para não faltar com a ética, mas quem me ajuda lá na sua casa, lá, pessoas que estão em casa que me ajudam, eles sabem do valor que eu pago por mês de rádio, né? Então eles sabem que nós estamos bastante íntegros mesmo. A gente não tem a programação para querer ganhar dinheiro em cima, se enriquecer, nada disso. É apenas para nós poder manter o nosso programa no ar, né? Já estou há 16 anos no ar, indo para 17 anos, né? Em janeiro do ano glória que vem, Deus, agora, aleluia. Vai fazer 17 anos que nós estamos aqui no ar. Então, irmãos, eu agradeço a Deus, né, pela grande oportunidade que o Senhor Jesus, ele tem dado a cada um de nós, né? Eu pedi para os irmãos aqui, né, se alguém quer pedir algum louvor, mas até agora ninguém pediu louvor nenhum, né? Nem mesmo a Tuca, que sempre pede, não pediu nenhum louvor, entendeu? Entendeu? Ó, entendeu? Então vamos colocar um outro louvor então, enquanto o pessoal não liga, né? Mais uma vez quero mandar um abraço para a Mancil, tá? Que tá aqui, a Cleia Martins também, né? Ela falou aqui: a paz do Senhor, meus queridos irmãos, uma ótima noite abençoada pelo Espírito Santo de Deus.
1: Glória a Deus, aleluia.
0: Né? Aí o Everton, né? Nosso irmão Everton falou aqui, padrinho, né? Só o Ney fala. Oh.

Como fez, Denise Aparecida, Lourdes Gazano, né? São vários irmãos aqui. Vamos para mais um louvor, 23 horas e 40 minutinhos, e já já nós voltaremos em nome de Jesus Cristo.

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0: Glória a Deus. Agora são 23 horas e 46 minutinhos, né? Faltando aí 14 minutinhos para nós finalizarmos, encerrarmos, né, a programação, né? E hoje eu tô feliz, né? Primeira vez que você frequenta uma programação de rádio, Mandê? Você já foi outras vezes?
1: Primeira vez, hein? Cheio de vergonha aqui.
0: Primeira de várias. Aí, e o pastor já chega dando a palavra pra você, orar, né?
1: Estreitando eu, hein? Bom, não estreito mesmo.
0: Glória a Deus.
1: Louvado o nome santo do Senhor.
0: É, boa. Foi bênção, né? Ele com a esposa dele, Adriele. Adriele já deu uma escondidinha pra lá, né, lá? Mas ela já, pelo menos no comecinho, ela veio aqui e já deu uma saudação pro povo, né?
1: Pô, vermelhinho,
0: é bom, né? Legal. Mas é um casal muito abençoado, né? Que eu amo demais. E eles vão lá, né, no nosso ministério lá, na Igreja Missionária Paz de Cristo. Faço culto, né, na casa do pai da Adriele, né? Sogro do Ney. É que eu não lembrei, então eu tinha falado pra ele ficar antenado lá, né? Daí ele ia estar acompanhando também.
1: Eu mandei pra ele, mas só que aí ele falou, afinal que eu tava lá com o meu negócio, porque já ia dormir já.
0: Ah, entendi. Bom, 23 horas e 48 minutinhos, irmãos. Se mais alguém quiser ligar pra nós aqui, pode ligar, né? A gente atende vocês com o maior prazer no nosso coração, tá bom? O telefone está liberado pra você poder estar ligando para nós, né? Bom, quer falar mais alguma coisa, irmão Ney? Fique à vontade.
1: Não. Queria orar, né?
0: Isso. Então faz a oração.
1: Vamos fazer uma oração.
0: Para o povo, aí você pega, ó. Vamos fazer o seguinte. Você faz uma oração para todos os irmãos que estão acompanhando pelo Facebook, pelo YouTube e pelo radinho. E pelo site da rádio.
1: Louvado o nome do Senhor. Eu senti de orar, porque... Crente sem oração não é crente. Crente sem oração não tem pilar, não tem estrutura. Não está firmado na rocha, né? E aquele que ora, alcança seus objetivos, alcança a resposta, alcança perdão, alcança testemunho, alcança milagre. Então é neste momento que a gente tem que mais focar na oração. Porque oração é alimento para nossa alma, força para os nossos ossos. E vamos elevar nosso pensamento a Deus neste momento, né? Porque Deus sabe de todas as coisas. E neste momento que você fechar o olho, fala aqui, Espírito Santo, senta aqui do meu lado, por favor, para o Senhor ouvir a oração do teu servo, da tua serva, que vai te clamar neste momento, que vai apresentar a necessidade de cada um. Eu vou orar por todos, e cada um ore por si, e todos oram por nós, né? Porque a gente necessita de oração também, a gente é carente de oração. Porque muitas vezes as pessoas só sugam, e esquecem também que a gente precisa de alimento, a gente precisa de sustentação, a gente precisa que as pessoas intercedam por nós perante o Pai, que o Pai tenha misericórdia da nossa vida também, da nossa caminhada, da nossa trajetória. Então vamos levar nossos pensamentos aos céus neste momento, ao trono da graça, da misericórdia, e adorar o nosso Deus. Soberano Deus, eterno Pai, sim, é neste momento, Papai, que apresentamos, Papai, essas pessoas que estão na live, Senhor.
0: Sim, Espírito Santo.
1: Que estão no Facebook, que estão no YouTube, que estão no programa da rádio. Apresentamos todas essas pessoas, Papai, porque Tu sabes, Papai, a cada um, Papai, que está ouvindo tem uma necessidade. A cada um que está ouvindo, Papai, quer uma resposta. A cada um que está ouvindo, Papai, tem uma dor, um sofrimento, um problema, Senhor. Porque, Papai, aqueles que te buscam são aqueles, Papai, que são doentes e precisam do médico dos médicos. Precisa do advogado fiel. Precisa, Papai, do especialista. E quem é um especialista nesse momento é a Tua presença. É o Teu Espírito, é a Tua graça que tem nos alcançado. Desde aquele dia lá naquela cruz que foi vertido aquele sangue puro e carmesim. Senhor, te louvamos, te agradecemos, Papai, porque Tu nos deste a oportunidade. Pois nós não somos nada além de barro e pó. Mas Tu fala que até as pedras te louvarão. E nós somos, Papai, a Sua imagem e semelhança. Somos Teus filhos, Papai. Ouça o clamor dos Teus filhos, Papai, que pede, Papai, para saciar para saciar da tua santa presença nesta noite. Visita cada um, papai, que está na live, papai, cada um que está no Facebook, cada um que está na transmissão desta rádio, papai. Entra na casa, entra no lar, papai. Vai fazer, levando a transformação, o milagre, papai. Porque, papai, a fé é alcançada por oração. A fé é alcançada, papai, por objetivos. Objetivos que elevam nossos pensamentos ao misericordioso, ao Deus dos deuses, ao Deus que tem feito os céus e a terra. Senhor, opera sobre necessidade. E, papai, a todos que estão ouvindo esta live, papai, que não possa, papai, ficar da mesma forma quando começou a ouvir. Mas, papai, que venha mudar esse cativeiro. Que venha mudar, papai, essa situação. Porque onde está o Espírito tem mudança, onde está o Espírito tem resposta. Eu determino um milagre, eu determino a resposta, a cura e a libertação de cada vida que buscou a tua presença nesta noite. Que buscou a tua presença por esta rádio. Porque, papai, estamos aqui, Senhor, para fazer a tua obra e ser usado como vaso em tua presença. Senhor, cuida, guarda, livre e liberta. Visita o lar de cada um, dando restauração, levando a graça e a misericórdia, em nome de Jesus. Amém.
0: Glória a Deus. Uma oração poderosa, conforme essa que o nosso amado, né, nosso amigo, nosso irmão em Cristo, o irmão Ney, né, que fez a você. Que vocês possam receber no coração de cada um de vocês essa bênção de Deus, né? E com isso, faltando agora 7 minutinhos, né, para nós finalizarmos a programação, gostaria que o William colocasse um louvor final, né? Um louvor final. Enquanto isso, a gente vai se despedindo de vocês, né? Ô Ney, faça os seus cumprimentos final para o povo agora, já despedindo do povo, né? Que daqui a pouquinho nós estamos indo embora. Agora faltam ali 6 minutinhos para finalizar a programação. Faz então uma despedida do povo aí, um cumprimento final.
1: Meus amados irmãos, agradeço a Deus a oportunidade de estar aqui. Agradeço a oportunidade que os irmãos estão dando para nós colocarmos no lugar de vaso e ser usado por Deus para levar uma palavra para os irmãos, para levar um testemunho, algo da parte do Senhor. Ou que Deus quis foi o que nós entregou hoje, né? A palavra, uma oração, né? E eu louvo os irmãos por ter dado os ouvidos pra gente, por ter dado essa oportunidade e por estar abençoando essa obra que Deus colocou no coração do pastor há 16 anos já, firme e forte, pela graça e pela misericórdia. Tudo que é feito para Deus, Deus sustenta, Deus capacita e Deus fortalece. Então, ó, dou uma boa noite para os irmãos, uma noite abençoada, que Deus venha bradar e dar um bom descanso, um bom repouso na graça e misericórdia do Pai, amém?
0: Glória a Deus, eu também me despeço de cada um de vocês, agradecendo a Deus, né, irmão Ney, por mais uma noite, né, que nós estamos aqui, já chegando aí para basicamente no sábado, né, faltando aí 6 minutinhos, 5 minutinhos para meia-noite. Então também quero agradecer a Deus pela vida de cada um de vocês, a todos os irmãos que nos acompanharam aí pelo Facebook, pelo YouTube, pelo Face da Rádio, né, pelo Radinho. Foi muita bênção, né, William? Agradecer o William também, que nos colocou no ar. Que Deus continue abençoando a tua vida, meu querido, grandemente. Tá bom? Irmão, estamos indo embora, né? Agradecendo a Deus pela vida de cada um de vocês. O irmão Ney já orou para todos de uma forma geral. Então recebam essa bênção aí na casa de vocês. E no próximo domingo eu estarei aqui de volta com a equipe da família Hora Sagrada. Tchau e um grande abraço.

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Pois é, amigo. 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

Vamos todos colocar a mão pra cima aqui, ó. Balançou, né? Com essa música vocês ajudaram a construir um novo momento na nossa vida. Após 22 anos de carreira, vocês cantaram, o Brasil inteiro cantou. E eu quero ver vocês cantando mais uma vez juntinho com a gente. Em uma só voz.

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0: Nevadinho, olha essa pra você, viu? Essa é diretamente de Milão aí pra sua casinha aí na Barra.
1: Ah, peraí, Vininha, só que essa eu quero cantar.
0: Ah, então tá aí. Canta essa, canta essa pro Bade.
1: Ah, claro.
0: É?
1: Adoro essa música. Olha aí, Badeco, lá vai, hein?

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sorria. Bom dia! Hoje é sábado. Sabadão gostoso. Bom dia. Sabadão, turma! Tamo juntos aqui no rádio e na internet. O Fontenelle tá chegando com você pra mais uma edição gostosona do Alô Bom Dia Sábado, daquele jeito, daquele modelo caprichado que a gente tanto gosta, né? Estamos vivendo aí o sabadão, dia 16 de maio do ano 2026. Hoje é dia internacional da luz, também é dia do gari. Ah, hoje também é o seu dia, você está aniversariando hoje. Saúde e paz pra você, tudo de bom, bora acordando, despertando pra mais um dia. Vem, vem, vem, mimosa, tá na hora. Bora acordando, gente, bora despertando, mais um dia vem surgindo em nossas vidas. Bora nessa, tá na hora, bora acordar, gente. Vamos, sabadão gostoso, estica o corpo, tá na hora. Bora, galinho do sítio tá dando o ar da graça, bora despertar, passarinho que não deve nada pra ninguém, já está batendo asas. Gino e Geno, a brisa, eu e a lua, no alô, bom dia.

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2: Bom sabadão pra você, Maria Helena, o Zé Carlos e também a Ana Lúcia. Estão ligados, estão em Gaspar, Santa Catarina.
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0: Onde será esse lugar, hein, Caboclada? Rio Negro e Solimões, arruma essa casa. Bom dia pra você.
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0: Bora pro WhatsApp, bora falar com o Brasil. Alô, bom dia.
4: Bom dia, Fontenelle.
0: Bom dia.
4: Eu sou Rildo Almeida, tô aqui em Oriximiná, Fontenelle. Manda um alô pra nós aí, Fontenelle.
0: Claro.
4: É um prazer participar do teu programa.
0: Ô, meu irmão, que legal, obrigado, viu, pessoal aí do Parazão, alô, bom dia.
5: Passa pra nós aí, Água do Leite, Zé Barbosa, Brumado, Bahia.
0: Ô, Zé, que legal, alô, Bahia, Brumado, tá aqui com Fontenelle, alô.
5: Bom dia, meu grande amigo Fontenelle.
0: Bom dia.
5: Aqui é o Serginho Oliveira de Batataí.
0: Ô,
5: eu gostaria de curtir com Tião Carreira e Pardinho.
0: Ah.
5: Amor e saudade.
0: Amor e saudade, é moda caprichada, tá? Agora tem o Teodoro e o Sampaio, Água no Leite, no Sabadão Gostoso. Fim de semana maravilhoso, gente.
6: Acorda aí, meu filho.
0: Bora. Bora despertando o Brasil, tá na hora.

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Tião Carreiro e Pardinho, 1983, Amor e Saudade aqui no Alô, bom dia. Ah, quanto amor, quanta saudade pra gente recordar o Ribamar. Ô, Riba, você tá bom? Tá em Caraguatatuba, Luizinho em Caçapava, Erismar, Saladeiro, Paragominas, Aparecido tá em Leme, né? Aparecido, Marquinhos, e aí está em Matimpó, Minas Gerais. Ô, Paraná, você tá bom, meninão? Como é que você tá? Tá em Munhoz, Minas Gerais. Maria Gema em Manganguá, tá com nós também. A Rose Lúcia está em Marechal Cândido Rondon. Meu amigo Jailson está com a gente em Araputanga, no Mato Grosso. Araputanga, Mato Grosso, aquele abraço. Alô, Silvana Esteves está com a gente em Três Rios, Rio de Janeiro. O cantor Zezé de Paulo tá com nós em Cuiabá, aquele abração. Valquíria está no Alto Araguaia, no Mato Grosso também. Eduardo Brás, tudo bem, meninão? É Cipotânia, Minas Gerais. João Luiz, ô João, tá em São José dos Campos, aquele abraço. O Baldo Alves em Jataí, no Goiás. Alô, Wagner Rocha, está em Porto Trombeta, tá com nós a Ana, lá no Tocantins em Palmas, né, Ana? Aquele abraço especial para todo mundo.

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Olha, gente, é muita música e alegria no começo do seu dia. O nosso fim de semana tá bem gostoso, é sabadão. Bora juntos. Aqui só tem modão pra você. Alô, bom dia. Agora tem a Jaine, camisa branca. Bom sabadão, gente. Bom dia.

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1: 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Bom sabadão. Volante grande. Bom dia. Tá no trecho, né, caminhoneiro?

0: Luiz Fernando e Pinheirense.
1: Resposta é do...
0: No cravo e na ferradura. Que moda caprichada, que moda gostosa. No sabadão gostoso. Bom dia, bom fim de semana pra todo mundo.
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3: Alô?
2: Alô, bom dia.
0: Bora zapear pelo Brasil, bora falar com a turma. O pessoal vai acordando neste sabadão. Bom dia.
4: Bom dia, Pontinelli.
0: Bom dia.
4: É Cícero, de Jacutinga. Eu queria escutar a música de Boi Soberano com Tião Carreiro e Pardinho.
0: Rapaz, essa aí é boa, é bonita. Eu vou caprichar pra você daqui a pouquinho. Alô?
5: Bom dia, Frontinelli. Aqui
0: dia.
5: É a Rosa Miguel.
0: Ô, Rosa.
5: Aqui de Jacutinga.
0: Jacutinga.
5: Eu quero pedir a música de Zezé de Camargo Luciano.
0: Ok, vou tocar uma bonitona do Zezé pra você. Alô, bom dia.
5: Oi,

0: 1996, 200 anos. Zezé de Camargo e Luciano, aqui no Alô Bom Dia, é o Brasil de ponta a ponta. 0800-558-0057. Bom dia!
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Modão caprichado, tio Carreiro e Pardinho. Ei, moda bonita, boi soberana aqui no Alô, bom dia. 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Bom dia, caboclada, bom sabadão.

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0: Bom dia, bom sabadão aí pra todo mundo, tamo juntos, fim de semana gostoso, você tá em casa, tá trabalhando, o que que você tá fazendo de bom? Conta aqui pro Fontenelle, eu quero saber, tá bom? Vamos juntos durante duas horas.
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0: Olha, agora tem um modão gostoso, um clássico da nossa música. Trio Parada Dura, Buscando Perdão. Essa é bonita demais, hein? Essa daqui combina com sabadão gostoso. Ó, você vai participando aqui comigo, manda tua mensagem, 0800-558-0057.
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2: Olha, você que já está na lida neste sabadão, muito obrigado, tá? Ô, caminhoneiro, você do volante grande, você da boleia, obrigado pela carona, taxistas, motoristas de aplicativos, policiais, porteiros, padeiros, bom dia! Toda

0: derramo.
1: Gino e Geno, toalha branca. Bom dia, Brasil.
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3: Alô?
2: Alô, bom dia.
1: Bora zapear pelo Brasil, o pessoal vai acordando neste sabadão e vai falando com Fonte.
4: Bom dia, Fontineiros. Aqui é Zefinha de Ponto Novo.
1: Ô, dona Zefinha.
4: Quero ouvir a música de Chico Amado e Xodó.
1: Olha,
4: já
1: aí
4: tem alguém no seu lugar.
1: Boa, boa, moda bonita. Alô?
5: Aqui é o Ângelo de Montião.
1: Você tá bom?
5: Toca um modão pra nós aí, as três cuiabanas.
1: Certo.
5: Oferecer pra todos os ouvintes aí, pra vocês da rádio.
1: Que legal.
5: Valeu.
1: Valeu, meninão. Que Deus te abençoe. Muito obrigado. Bom sabadão pra todo mundo. Bom dia.
6: Bom dia, Fontineiro.
1: Bom dia.
6: Como é que tá aí, tudo na paz de Deus?
1: Tudo firme, meu irmão.
6: Estamos aqui no rio, aqui de nós vamos rolar daqui.
1: Olha, pescando.
6: Mandou um modão pra nós aí.
1: Claro, irmão.
6: Adios, pedido. Carioca.
1: Boa.
6: Vida.
1: Ô, irmão.
6: O Venique pra nós aí.
1: Legal.
6: Manda um modão aí.
1: Deixa com nós, viu? Chico Amado e Xodó, tem alguém em seu lugar? Você continua participando, daqui a pouquinho eu atendo o seu pedido. São muitas mensagens, o WhatsApp tá bombando hoje.

0: Antônio e Vitor Hugo, é desse modelo que a gente gosta, modelão sertanejão, modelão caprichado, viu, gente? 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

0: Estamos juntos em mais uma hora super especial aqui no Alô Bom Dia, neste sabadão gostoso. Eu sou o Fontenelle, eu tô contigo, bom dia.
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0: O programa sertanejo número um do Brasil, Mágoa de Boiadeiro, de 1998, Lourenço Lourival.

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2: É modão caprichado, Zé Carlos, tá em Pindamonhangaba, Vale do Paraíba, obrigado pela audiência. A Márcia está em Jacareí também, no Vale do Paraíba. Ó, quem está em Brasília é o Irineu e também a dona Jacira, bom dia!
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0: Chitãozinho e Chororó, Cama de Casal, no Sabadão Gostoso.
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2: Alô?
3: Alô?
1: Alô? Alô, bom dia.
0: Bora lá pro WhatsApp, bora falar com o Brasil, pessoal acordando, alô.
4: Aqui é o Cadu, de Linhares, Espírito Santo.
0: Tudo
4: quando
0: jóia?
4: Puder, toca pra mim aí, Leandro Leonardo.
0: Claro, meu irmão.
4: Mais uma vez sozinho.
0: Aí é moda bonita.
4: Forte abraço.
0: Alô, bom dia, Espírito Santo aqui, alô.
5: Bom dia, Fontenelle. Aqui
0: bom
5: é o
0: dia.
5: Nascimento Pereira, de Mato Grosso do Sul. Queria ouvir uma moda
0: Pedrão.
5: É, lembrança de um carreiro.
0: Olha aí.
5: De um carreiro.
0: Opa.
5: Só não tô lembrado o nome do cantor.
0: Ah, vou caprichar pra você aqui, eu acho já pra você, tá bom? Tem mais gente aqui, deixa eu ver. Alô, alô, bom dia, alô.
6: Eu sou José Barbosa, de Brumado, da Bahia.
0: José.
6: Se possível, passa pra gente aí. Titãozinho, Chororó, Colheita de Milho.
0: Aí é moda caprichada.
6: Obrigadão.
0: Deixa com nós, Leandro e Leonardo, mais uma vez sozinho, no Sabadão Gostoso, a Irene, o Zé Carlos, o Tarcísio e o Taviano. Está com o Fontenelle, estão aí acompanhando a programação gostosa do rádio em Cerejeiras. Bom dia, gente!
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Moda Cabeceira. Zé Mulato e Cassiano, gente, essa é bonitona demais, hein? 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

0: Bom dia, bom dia, bom sabadão pra todo mundo, bora juntos, tomando aquele café gostoso, proseando com você, que vai acordando, que vai despertando no sabadão maravilhoso. Bom dia. O programa sertanejo número 1 do Brasil, Vitor e Léo, Borboletas. Bom dia, gente. Bom sábado.
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2: Olha, gente, bom sabadão pra todo mundo. Bora recordar, bora matar saudades. Ah, quanta saudade dessa moda, hein?

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1: João Paulo e Daniel, a loira do carro branco, aqui no Alô, bom dia. Bom sabadão, turma.
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3: Alô?
2: Alô?
3: Alô?
2: Alô, bom dia.
1: Bora zapear, bora falar com a caboclada de todo o Brasil, alô?
4: Caboclão, rapaz, sapé com a moda pra nós aí, rapaz. A galera aqui do Pará, rapaz. Aqui é o Fábio de Jacundá.
1: Ô, Fábio, Jacundá no Pará, tá com nós. Alô, bom dia.
5: Tudo bem?
1: Tudo.
5: Aqui é Ana de São Lourenço, Minas, e eu gostaria de ouvir uma música.
1: Qual?
5: Com Lileu. Sonho de um caboclo.
1: Ah,
5: eu ofereço pra todo mundo da rádio.
1: Obrigado.
5: Fique com Deus.
1: Amém. Você também, minha amiga. Tem mais gente aqui. Deixa eu ver. Alô, bom dia.
6: Bom dia, Fontinela. Aqui é o Antônio, aqui de São Sebastião do Bela Vista.
1: Ô, Antônio.
6: Olha, manda uma moda pra nós, hein? Bob Robson.
1: Legal.
6: A bailarina.
1: Boa moda.
6: Ofereço pra todos da rádio. Falou, Fontinela.
1: Valeu, meu irmão. Lio e Léo. Sonho de caboclo. Bom dia.
2: Alô, bom dia.

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1: É aqui que você participa e pede a sua moda. O Milton Porto está em São José, no Pará. A Deon está em Redenção. Parazão, Zé Vicente, Araçoiaba da Serra. Raimundo em Aguaí. Sebastião em Guanambi, na Bahia. Bom dia.

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0: sabadão, gente! Vamos que vamos aqui no Alô Bom Dia. Estamos quase próximo do final do nosso programão gostoso deste sabadão, mas você pode continuar por aqui, tem moda boa.
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0: O programa sertanejo número 1 do Brasil, João de Souza e Bonifácio, Raça Forte.
2: É, moçada, quanto mais a gente corre do problema, o problema corre atrás da gente.
3: É aquele velho ditado, né, gente? Quanto mais eu rezo, mais assombração me aparece.
2: O assunto é nessa história.

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0: João Torres, sem bateria e sem carregador. Bom sabadão pra todo mundo.
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2: Alô?
1: Alô? Alô, bom dia.
0: Bora zapear, é sabadão, é fim de semana e eu quero falar com você.
3: Bom dia, Fontinelli, estou ouvindo o seu programa.
0: Bom dia.
3: Eu sou de Ibaté.
0: Legal.
3: Gostaria de ouvir uma música Esquema Montado.
0: Vou preparar pra você, meu amor. Alô?
4: Bom dia, Fontinelli. Que eu gosto de parar pra mim.
0: Tá bom, menino?
4: Manda alô pra mim, eu trabalho aqui no sítio, Águas Limpas.
0: Águas Limpas, é isso? Bom dia.
5: Bom dia, Fontinelli. É o Falso de Sinop, Mato Grosso. Gostaria de pedir uma música, oferecer pra toda a minha família.
0: Oi, irmãozão.
5: As minhas irmãs, Marcineide de São Paulo.
0: Legal.
5: Marcineide de Mato Grosso do Sul, Rosilene de Sinop, Mato Grosso.
0: Oh, que bacana.
5: Marcilene de Sinop, Mato Grosso.
0: Uhum.
5: Queria pedir aquela música do Lourenço Lorival, Um Pedido de Pai.
0: Boa.
5: Um abraço, Fontinelli. É o Falso de Sinop, Mato Grosso.
0: Dorival Neves e Alex, carreteiro e cantor.

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2: Continuamos aqui com você no rádio e na internet. Bom dia pra você, um sabadão super especial.
3: Aí.

Marrone com Fred e Fabrício no mesmo lugar para colocar um ponto final na edição gostosa do Alô Bom Dia deste sabadão. Eu volto amanhã no mesmo horário. Quem chegar primeiro espera, tá, gente? Me siga em todas as redes sociais, arroba Sérgio Fontinelli com TI2L1Y. Eu aguardo você amanhã, tá bom? Um abraço forte para dar sorte e amanhã a gente se encontra. Até lá, gente. Bom dia.

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tinha suspirado, tinha beijado o papel devotamente. Era a primeira vez que lhe escreviam aquelas sentimentalidades. E o seu orgulho dilatava-se ao calor amoroso que saía delas, como um corpo ressequido que se estira num banho tépido. Sentia um acréscimo de estima por si mesma e parecia-lhe que entrava enfim numa existência superiormente interessante, onde cada hora tinha o seu encanto

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0: Com esses acordes musicais, sobe ao céu do Brasil e desça ao seu receptor, seu maravilhoso, lindo programa, semeando a preciosa semente. Programa esse pertencente às igrejas pentecostal Deus de Israel, que tem como líder fundador, missionário Guilherme Alves Nogueira, que tem a sua sede na cidade de Franca, na rua Giovano Carmo da Silva, 1750, Franca, São Paulo. A apresentação desse programa é do seu irmão Cristo, pastor Oswaldo, hoje comigo. Comigo aqui na Tecna de Som, nossa amiga Joyce, e também do meu lado aqui o nosso irmão presbítero.
1: Presbítero Alex, uma paz do Senhor, um bom dia abençoado para todos os nossos queridos e amados ouvintes.
0: Queridos e amados ouvintes, nós estamos prosseguindo com o programa, lembrando que nós vamos estar com vocês aqui no Rádio Melhor de Limeira, 82,9, até às 10 da manhã, estaremos com vocês, para que assim junto possamos falar do grande amor de Deus. Nosso objetivo não é outro, é falar de Jesus, é falar daquele que tudo pode, né? Daquele que garante a bênção, daquele que garante a vitória, e começar um dia de sábado, logo de manhã, já falando do grande amor de Deus, desejando que esse sábado seja um sábado ricamente abençoado. Você que está aí no campo, você que está na lavoura, você que está aí no seu caminhão, no seu ônibus, você que está aí no seu trabalho, aí no seu posto de trabalho, você que é segurança, você que está aí nesta manhã aí com seu radinho ligado, ouvindo esta programação, para nós é algo prazeroso, de muito prazer falar contigo e fazer com que você possa ouvir nesta manhã uma palavra que encoraja você a irmos avante e deixar de ficar de cabisbaixa, ficar pensativo por algo que está acontecendo na casa, na família, no trabalho. Acima de tudo, nós temos um Deus que é além do impossível, ele vai além do impossível, ele garante a bênção, ele garante a vitória para todos aqueles que crer. E se você está aí com o radinho ligado, é porque você crê que existe um que é maior, e esse maior chama-se Jesus Cristo de Nazaré. Para você entender melhor, ele venceu a morte. A morte, que é o império mais temido por toda a humanidade, ele venceu a morte. Ele venceu a morte, ele tragou a morte. E por isso nós possamos acreditar que se ele venceu a morte, ele vencerá todas as barreiras que está diante de você. Tudo aquilo que está cercando você, impedindo a sua bênção, impedindo a sua vitória, é hoje. A grande bênção vai chegar na sua vida, porque logo mais ao final desse programa, estaremos orando em seu favor, pedindo a Deus que venha abençoar o seu trabalho, a sua casa, a sua família. E por isso eu te peço, você que está em sintonia conosco, já vai dando o seu joinha aí, já vai adicionando aí o link, né? Disparando, nós já disparamos o link aí para você. Você já pode entrar nele. Também nós podemos, você pode nos assistir pelo site do Rádio Melhor de Limeira. É só entrar aí no Rádio Melhor de Limeira. Entra aí no site. Você pode também nos assistir pelo site do rádio. E também, daqui a pouquinho, nós temos uma palavra de fé com o nosso irmão presbítero Alex, ele que, na verdade, está conosco todas as terças-feiras no estudo bíblico, da qual Deus deu essa graça a ele de entender, compreender a palavra de Deus e nos ensinar como manejar melhor a palavra de Deus. Porque quando nós entendemos que o eunuco, né, presbítero Alex, ele estava ali no seu carro lendo o livro do profeta Isaías, na qual não entendia nada, né? Aí chegou o homem de Deus e disse: tu entendes o que lês? Né? E ele disse: como entenderei se ninguém me ensinar, né? E diz a Bíblia Sagrada que Felipe, né? Felipe chegou até o carro onde ele estava e o livro que ele estava lendo era o livro do profeta Isaías, que falava sobre o nascimento e a morte de nosso Senhor e Salvador Jesus Cristo. E aí diz a Bíblia Sagrada que aí Filipe começou a pregar para ele e falar para ele que necessário era nascer de novo, era ser batizado nas águas, né? Aí diz a Bíblia que eles vão caminhando e chega aos pés de algumas águas, e quando ele avista a água, ele disse: se aqui é o lugar de ser batizado, o que que me impede que eu seja batizado? E aí a Bíblia diz que logo ambos desceram do carro e disse: Filipe, nada te impede se você crê que Jesus Cristo é o Filho de Deus. Aí ele disse: eu creio que esse homem é o Filho de Deus. E disse que ambos desceram as águas e ali foram batizados. O homem que não conhecia nada, automaticamente passou a conhecer as Escrituras de tal maneira que aceitou o batismo do novo nascimento. Isso é muito glorioso, né, presbítero Alex?
1: Sim, o que nos chama a atenção é que não foi Filipe que perguntou para ele se ele queria ser batizado. Ele que disse, né? Ele que queria ser batizado, se dispôs a ser batizado. O que me impede de ser batizado, né? Aí aquele eunuco, né, da rainha de Candace, ele voltava de Jerusalém, provavelmente voltava da adoração, conhecia a lei, conhecia o Deus de Israel. Então, ele lendo o profeta Isaías, ele não estava entendendo. E muitas pessoas hoje em dia ainda lê a Bíblia e não entende, pastor. Não compreende as Sagradas Escrituras, né?
0: Porque a Bíblia diz, presbítero, que ninguém pode conhecer a Deus se não for pelo Espírito de Deus, né? Se nós não buscarmos o Espírito de Deus, uma direção de Deus, nós vamos ler a Bíblia como um jornal, é verdade ou não é?
1: Com certeza. Costumamos dizer que o Espírito Santo é o maior intérprete da Bíblia Sagrada, né? Ele que nos faz compreender, entender as Escrituras Sagradas, né? Porque a Bíblia é um livro espiritual, né? E

0: Espírito Santo para iluminar o nosso coração, iluminar o nosso entendimento. E a partir do momento que a pessoa recebe a Cristo, crê no Evangelho, na Palavra de Deus, o Espírito Santo começa a agir, começa a atuar, começa a fazer ela entender, compreender a Palavra de Deus. Sem isso, é impossível, né, compreender a Palavra de Deus.
1: Então, nada mais melhor do que nós meditar num versículo dessa palavra. Vamos abrir as nossas Bíblias no Salmo de número 46, que diz que Deus é o nosso refúgio. É um Salmo de Corá, que diz assim da seguinte forma. Salmo 46, verso 1. Deus é o nosso refúgio, fortaleza, socorro bem presente, na angústia, pelo que não temeremos. Ainda que a terra se mude, ainda que os montes se transportem pelos meios dos mares, ainda que as águas rugem e perturba, ainda que os montes se abalam pela sua braveza, há um rio cuja corrente alegra a cidade de Deus, o santuário das moradas do Altíssimo. Deus está no meio dela e não será abalado. Deus ajudará ao romper da manhã. As nações embraveceram, os reinos se moveram, ele levantou a sua voz, e a terra se derreteu. O Senhor dos Exércitos está conosco, o Deus de Jacó é o nosso refúgio. Vinde, contemplai as obras do Senhor, que dissolução tem feito na terra. Ele faz cessar a guerra até o confim da terra, quebra o arco, corta a lança, queima os carros no fogo. Aquietai-vos e sabei que eu sou Deus, e serei exaltado entre as nações, serei exaltado sobre a terra. O Senhor dos Exércitos está conosco e o Deus de Jacó é o nosso refúgio. Meu Deus, examinarmos um salmo desse, meditar num salmo deste, numa manhã gloriosa desta, é receber algo precioso, é receber um presente, uma dádiva de Deus na manhã de hoje. Então gostaria que os nossos ouvintes, aqueles que estão ouvindo nós de perto, de longe, do estado de São Paulo, de Limeira, do nosso Brasil, de outro lugar, até mesmo do exterior, possa nesse momento alcançarmos a bênção de Deus sobre a sua vida. O Senhor Jesus, nesta manhã, está fazendo a nós uma promessa e dando a nós uma segurança, que o Senhor é o nosso refúgio, ele é o nosso socorro bem presente na hora da angústia. Eu não sei o que você está passando nesse exato momento, se você está com um parente seu no hospital, se você está com uma pessoa agora, talvez enferma, deitada em um leito de dor. Eu não sei se você está desempregado, perdeu o emprego nesse final de semana e entra em você uma preocupação. Eu não sei o que é que está passando na sua vida, mas eu só sei que aquele que te deu o fôlego de vida, ele é capaz de suprir a tua necessidade, de ir ao teu encontro agora, romper essas barreiras, fazer com que essas muralhas sejam quebradas e que você possa glorificar o nome do Senhor e dizer: somente Deus pode fazer isso na minha vida, e ele faz, porque a minha experiência para com Deus é muito grande. Eu sei que desde o ano de 79, quando eu aceitei a Cristo como único e suficiente Salvador da minha alma, quantas coisas o Senhor Deus tem feito em meu favor, e ele não vai fazer, não só fez na minha vida, não só faz na minha vida, mas faz também na tua. Sabe por quê?

0: ainda não fez na tua vida, porque ainda você não creu, porque você ainda não acreditou, porque que o seu Deus é maior, que Ele é o teu refúgio, que Ele é a tua fortaleza, que Ele é a tua segurança, que Ele é o Deus que te guarda, que Ele é o Deus que te guia, que Ele é o Deus que te alumia, porque o Salmo 119 diz, lâmpada para os meus pés, luz para o meu caminho, é a sua palavra, Ele é o poder da sua vida, entrega os seus caminhos ao Senhor no dia de hoje, aceita Ele, faça como eunuco, desce as águas do batismo e assim você verá que você se torna automaticamente uma nova criatura, e a nova criatura, uma criança não tem preocupação, uma criança ela só quer saber de sorrir, de se alimentar, e na medida que você também aceitar a Cristo como Salvador, você parece que as coisas desse mundo, as aflições desse mundo, para você não está fazendo nenhum efeito, porque o Deus em que você está com Ele, Ele é forte, Ele é segurança, Ele é poderoso na guerra, assim disse a sua gloriosa palavra. Então agora nós vamos ouvirmos um hino ao nosso Deus. Enquanto isso, você vai pedindo o seu hino, pode pedir o hino aí. Nossa amiga Jocha está aí nos botões eletrônicos, já está interagindo aí, já está anotando o seu nome para que você possa participar do programa conosco hoje. Inclusive, hoje, nós estávamos, tinha marcado que era o programa do Conta a Benção, né? Você que recebeu uma benção, gravou aí o seu áudio de uma benção que você recebeu, então você vai ligar aqui ou mandar esse áudio para nós iremos colocarmos no rádio Melhor de Limeira 82,9 para aumentar a fé dos nossos queridos e amados ouvintes. Os testemunhos que nós iremos contar na manhã de hoje não é para o nosso engrandecimento, não, mas é para aumentar a sua fé e a sua confiança em Deus, o nosso Pai. Os nossos irmãos obreiros aí de Altinópolis, nosso irmão pastor Humberto, nosso irmão pastor José de Selvíria, nosso irmão pastor Carlinho, do assentamento Terra Livre, nosso irmão João Carlos de Dracena, então presbítero João Carlos, vocês que estão aí nos ouvindo, nos assistindo, você pode gravarmos aí o seu depoimento, o acontecimento do culto dessa noite na sua igreja, e você mandar aqui para nós o seu link aqui, o seu depoimento, a sua participação. E falando em participação, hoje, logo mais às 19h30, grande e monumental concentração de fé, né, presbítero Alex?
1: Com certeza, e você, nosso convidado, vai estar juntamente conosco, buscando a Deus, adorando a Deus, recebendo o milagre de Deus em sua vida. Deus, Ele tem um milagre para fazer, Ele tem uma obra para realizar. A palavra do Senhor diz que aquele que começou a boa obra, Ele vai terminar, Ele vai completar. O Senhor, Ele não faz nada pela metade. Nunca vi Jesus fazer nada pela metade. Curar pela metade, libertar pela metade, salvar pela metade. Ele faz a obra por completo. Você é o convidado especial para estar conosco na nossa rua, rua Alfredo Henrique Greve, número 249, no Jardim Morro Branco, bem ali. Próximo da Unicamp, lugar de fácil acesso, de esquina, em frente ali o campo de esporte, e ao lado ali também do tem uma UPA lá de atendimento. Isso. Bem ali do lado, é o nosso convidado para estar conosco, recebendo a bênção de Deus, recebendo uma ministração em sua vida, né? E temos a plena certeza, né, que Deus, Ele vai fazer um milagre por completo na sua vida, né? Hoje está um dia abençoado, hoje pela manhã, né? Acredito que a maior parte do nosso Brasil aí está um friozinho, né? Hoje nós fomos ali para a oração de manhã às 7h, ali na nossa igreja, estava até uma neblina. Tá um pouco friozinho, né? Nesse tempo, nesse clima, né? ficamos um pouco também resfriados, doentes, né? Os irmãos nos perdoem, né? Se acontecia até mesmo devido a algum resfriado nosso aqui, né? Na hora da comunicação, mas é um friozinho, né? Esteve na oração e já estamos aqui nesta manhã. Está um friozinho, mas o calor do Espírito Santo também está neste lugar. Eu tenho a certeza que o calor do Espírito Santo, ele vai entrar aí aonde você estiver. E a bênção do Senhor é certa sobre a sua vida, no nome de Jesus. Você pode estar participando, enviando a sua mensagem pelo WhatsApp do programa da Rádio Melhor FM. Também está participando através do Facebook, também conosco, também pedindo a sua oração, o seu hino. Nós vamos estar orando também aqui, todo o programa, no final nós estamos orando. E quem sabe você recebeu um milagre, né, pastor? Receber uma cura, estava esperando algo da mão de Deus e o Senhor lhe fez na sua vida. Você também pode estar enviando, né, ou até ligando, participando, testemunhando, né, o milagre de Deus em sua vida, né, para acrescentar a nossa fé, porque nós servimos um Deus que faz, um Deus poderoso, um Deus que não está morto. Ele ressuscitou ao terceiro dia. E você pode estar participando conosco, né? Também pedindo hino. Nós estamos no aguardo. Você é o nosso convidado especial para estar participando conosco. E já está chegando, já testemunho, né, pastor?
0: Está chegando aqui. Nós temos já dois testemunhos aqui, vibrante, emocionante, né? Que Deus realizou na vida das pessoas, e ele já vai contar. Daqui a pouquinho, a Joyce já vai colocar aí a minha filha Elianai, que já está também dando o seu depoimento. Também tem a minha irmã Nair, lá de Andradina, também recebeu recentemente uma bênção de Deus, e ela vai contar também. Já pronta aí, irmã Joyce? A Elianai? Vamos ver se já está pronta aí. Daqui a pouquinho nós vamos então ouvir aqui esse maravilhoso testemunho. Então, nós vamos agora ver o depoimento da minha filha Elianai, que na verdade recebeu uma bênção de Deus pelas orações da Igreja Pentecostal Deus de Israel. Linha aberta, Elianai.
2: Bom dia, paz do Senhor, pastor Oswaldo. Tudo bem? Aqui está tudo bem, graças a Deus.
0: Muito bem, essa daqui é a minha irmã Nair, né, contando seu testemunho, e logo em seguida minha filha Elianai.
2: Bom dia, paz do Senhor, pastor Oswaldo. Tudo bem? Aqui está tudo bem, graças a Deus. E, pastor, lembra aquele dia que você falou para mim, perguntou se como é que estava a minha apreensão, se tinha regulado? Eu falei, regulou nada, irmão. Ela chega até a 16, depois de 16 ela não desce mais, ela faz é subir. Vai para 17, 18, 19, depois vem baixando, chega no 16, torna a subir, estava assim. Aí você falou assim, vou orar e Deus vai pôr essa apreensão sua no lugar. Aí depois daquele dia, irmão, minha apreensão regulou para a honra e glória do Senhor. Ela regulou, ela agora está 13, está 12, muito que ela sobe até o 14. Mas é 14, 13, 12, graças a Deus. Para qual que estava 16, 17, 18, 19, né? Glória a Deus, Deus fez a obra.
0: Eis aí, amados e queridos ouvintes, é isso que Deus faz. Quando nós oramos, quando o crente ora, diz a Bíblia Sagrada que o céu se abre e Deus envia os seus anjos, e para recebermos as nossas orações. Tanto é que, na verdade, a Bíblia Sagrada diz que quando Jacó estava ali, né, em Betel, que ele viu a escada que tocava no céu, diz a Bíblia que os anjos subia e descia por ela, subia para tomava as orações ali e subia e levava para o trono de Deus, e do trono de Deus desceria bênção, cumprimento das suas promessas. Deus, ele é maravilhoso, porque ele faz coisas grandes. Vamos também ouvir a minha filha Lienay, também contando a sua experiência com Deus.
3: A paz do Senhor a todos, do programa Semeando a Preciosa Semente. Eu sou Lienay e quero contar para vocês o meu testemunho nesta manhã. No ano de 2010, eu estava grávida, e no dia 17 de dezembro de 2010, eu fiz um ultrassom. Porém, eu fiquei com um pouco de dúvida quanto ao técnico naquele momento do ultrassom. E então resolvi marcar um outro, e marquei para o dia 23 de dezembro. Como era plano de saúde, precisava de um pedido do médico. Então, eu já liguei no consultório e pedi para a secretária solicitar um novo pedido para a médica. No dia 23, acordei pela manhã e fui direto no consultório para poder pegar essa guia. Só que chegando lá, a secretária me informou que a doutora havia falado que, como eu tinha feito um ultrassom na semana anterior e estava tudo em ordem, não era necessário fazer outro, que eu precisava, poderia ficar despreocupada. Só que Deus me deixou inquieta, e eu liguei no local onde fazia o exame, e então falei com a secretária. Ela falou assim: ah, não pode fazer sem o pedido. Só que eu implorei, falei para ela: por favor, fale com a doutora que vai fazer o exame, que eu preciso fazer esse exame hoje. Aí ela veio, conversou comigo, e então autorizou, perguntou para mim: mas por que que você quer fazer esse exame? Eu falei assim: porque eu sinto que tem algo de errado, e eu preciso fazer esse exame hoje. Aí ela falou assim: então desce para cá e faz, então vamos fazer o exame então. No momento do exame, fazendo o ultrassom, aí ela percebeu que tinha algo de errado, eu percebi pela face dela, que realmente alguma coisa não estava indo bem naquele momento. E ela falou: ah, vou ligar para sua médica. No meio, né, do procedimento, ela parou e ligou então para minha médica, e voltou e falou assim: olha, eu conversei com a sua doutora e ela pediu para você ir direto para o hospital. Então eu fui direto para o hospital, lá fizeram o cardiotoque, fizeram três vezes, repetiram o procedimento três vezes para poder verificar, e realmente o coração da minha filha estava já bem fraquinho, e fui encaminhada direto para a cesárea. A doutora chegou, foi o tempo de eu ligar para o meu esposo, a minha mãe, minha família, para eles poderem chegarem lá para saber o que estava acontecendo. Entanto que eu saí de casa dirigindo, né? Fui de carro, parei lá no hospital, deixei o carro até no estacionamento, porque eu já sentia que eu iria ter que fazer uma cesárea de emergência. E foi exatamente isso que aconteceu. Acabei fazendo uma cesárea de emergência, me deu pré-eclâmpse. No momento em que minha filha nasceu, a pediatra passou com a minha filha e só disse assim: olha, mãe, olha aqui, ali está sua filha, mas estamos levando ela. E passaram com ela, não cheguei nem ver direito a face, o rosto da minha filha, eu não consegui ver. E passaram, e naquele momento eu apaguei, acordei várias horas depois, né, já no quarto. Nisso já era já início da noite, entraram alguns médicos no meu quarto e me falaram, falou assim: olha, nesse momento a sua filha, ela tem algumas horas, né, para poder se restabelecer. Se no período de mais ou menos 4 horas ela conseguir se restabelecer, pode ser que tenhamos uma chance de vida, né? Então, aí naquele momento eu estava meio ainda extasiada, acordando ainda praticamente, né? E na hora que eles saíram do quarto, eu desaguei, né? comecei a chorar, interceder a Deus, porque eu ainda não tinha visto a face da minha filha. Mas eu estava confiante que Deus faria algo, né? Eu creio que Deus faria um milagre naquele momento, porque como Ele me deixou inquieta para fazer aquele exame, e só da médica, né, a técnica ali do ultrassom, ter aceitado fazer o exame sem o pedido médico, já foi tudo direcionado por Deus. Então, eu tinha fé que algo poderia mudar aquela história, né? E então, minha filha foi transferida para UTI, em um outro hospital, e no dia seguinte, né, passou aquelas horas, e graças a Deus, venceu, a minha filha venceu aquelas 4 horas, e foi passando os dias, e a médica ligava no hospital, e vinha me avisar, olha, ela venceu mais uma etapa, conseguiu vencer mais uma etapa, e no final do dia, que foi o dia seguinte, após a cirurgia, né, a cesárea, a médica me deu uma alta precoce para eu poder ir ver a minha filha. No momento que eu cheguei no hospital, na UTI, e vi a minha filha toda cheia de aparelhos, né, ligada nela. Então, assim, foi um momento bem, bem triste, né, de ver a minha filha naquela situação. Mas uma enfermeira enviada por Deus chegou até do meu lado e falou assim: você quer segurar ela um pouco? Eu acredito que, como a situação da minha filha estava bem crítica, eu acredito que aquela enfermeira ela tenha falado para mim dessa forma, como uma forma de eu, pelo menos, segurar a minha filha antes dela falecer. Foi isso que eu senti naquele momento. Mas eu falei: eu quero segurar a minha filha. E ela deixou eu segurar a minha filha. E no momento em que eu segurei a minha filha, ela mesmo fraquinha, né? Ela nasceu com 1,450 kg. Praticamente pele e osso, né? Então, com todo osso para mamar. Parece que ela...

0: Naquele momento deu uma. E a saturação dela teve aquela loucura. E a partir daquele momento eu não saí mais ali do hospital, fiquei ali do lado da minha filha, orando por ela, intercedendo por ela. A igreja toda estava em oração pela minha filha. E então, passou, as horas, eu ali vinha para casa apenas para poder tomar banho e retornava já para o hospital para poder, ficar ao lado dela ali. Fiz o procedimento de canguru e, para a glória do Senhor Jesus, minha filha ficou na UTI apenas 8 dias. Em 8 dias, ela recuperou a respiração dela, porque deu insuficiência respiratória na hora do nascimento. Então, ela recuperou a respiração dela, começou a sair da sonda e então ficou 8 dias na UTI e depois mais 7 dias para o quarto. A minha filha teve alta com 15 dias de internação, a minha filha teve alta. Então, assim, as enfermeiras todas falaram: olha, sua filha é uma vencedora, porque foi pouquíssimo tempo que ela ficou na UTI. Geralmente, as crianças desse jeito, que nascem da forma que sua filha nasceu, elas ficam no hospital 3, 4 até 6 meses, algumas nem retornam. Então, eu agradeço a Deus pelo milagre da vida da minha filha. Hoje, a minha filha, ela tem já 15 anos de idade. Então, para uma bebê que tinha apenas 4 horas de vida, a minha filha já tem 15 anos. Então, é motivo de agradecer, de glorificar a Deus, de estar o máximo possível na casa do Senhor, agradecendo a Ele por esse milagre, o milagre da vida. Minha filha, graças a Deus, hoje louva na casa do Senhor, é uma levita, está no grupo de jovens. Então, eu tenho muito, muito mesmo que agradecer ao meu Deus por esse milagre, por essa bênção, por essa vitória, que estava tudo, né, para dar errado, para minha filha não sobreviver, mas o milagre do Senhor Jesus fez com que ela sobrevivesse e hoje está, comigo na casa do Senhor, junto, louvando e exaltando o nome do Senhor Jesus. Então, eu agradeço muito a Deus por esse milagre. E você, se ainda não cria, se ainda não cria em milagre, creia em milagre, porque Deus, Ele realiza, transforma, Ele dá vida. Então, creia no Senhor Jesus, porque milagres acontecem. Aconteceu comigo, aconteceu com a minha filha, e aqui estamos hoje, 15 anos depois, glorificando e exaltando o nome santo do Senhor Jesus.
1: Muito bem, amados e queridos ouvintes, nós ouvimos aí o depoimento da Elianai contando o que aconteceu na sua vida, a sua trajetória quando foi para dar à luz a sua filha. E vejamos aí que através da oração da igreja, né, a igreja em oração, clamando a Deus, o Senhor restabeleceu a saúde daquela criança e hoje uma moça de 15 anos de idade. Deus faz coisas grandes. Vimos também o depoimento da Nair, que até mesmo ela ia passar por uma cirurgia e não pôde passar pela cirurgia por causa que a pressão estava alterada e não poderia, passar a cirurgia com a pressão altíssima dessa forma. Mas nós o acreditamos que o nosso Deus é maior, prometemos orar por ela, oramos por ela e Deus já regulou a sua pressão também, que estava alta. Queridos irmãos, e quantas pessoas que receberam a bênção de Deus? Tem mais uma pessoa também, né, que recebeu a vitória das mãos do Senhor Deus.
2: Boa noite, irmã Dilan. Quero agradecer pela oração do pastor que mandou para mim. Agora estou conseguindo sentir um movimento no meu corpo. Ainda não estou sentindo tudo, mas eu estou sentindo. Já fui pro quarto, já, coisa que eu não estava no quarto. Comecei a sentir mais. Mas se Deus quiser, eu vou sair e sentir tudo, em nome de Jesus. Mas fala aqui, Deus abençoe, pastor, a oração de vocês.
1: Muito bem, amados e queridos ouvintes, essa irmã estava ali internada e ela não estava sentindo movimento.

0: movimento das suas pernas, presbítero Alex. Não estava sentindo ali o movimento das pernas, automaticamente tinha perdido. E ela pediu para que nós gravássemos uma oração, né? Minha filha foi lá e falou, pai, essa pessoa pediu que gravasse uma oração e mandasse para ela. Eu estava no trabalho ali, presbítero, e entrei dentro do carro e gravei essa oração e mandei, né, a gravação, a oração gravada ali, e ela ouviu a oração e agora já está aí contando a vitória, né, que os movimentos das suas pernas já voltou, né, praticamente por completo. Deus, ele faz coisas grandes, né, presbítero Alex?
1: Um milagre grande, né? Imagina a pessoa não sentir as pernas, é perigoso ter uma paralisia aí, né? Quantas pessoas numa situação como essa, né? E ela tornou a sentir as pernas novamente, já está sentindo, né? Está se recuperando para a glória de Deus. Eu também tenho testemunho, pastor.
0: Tem também?
1: Tenho
0: então testemunho. Vamos ouvir ao vivo e a cores.
1: Tenho testemunho, né? Faz pouco tempo, né? Como o senhor sabe, meu cunhado, ele veio morar com a gente. Ele, onde ele morava, lá a cidade dele, Adamantina, ele estava desempregado, uma situação difícil, né? Aí veio para cá. Aí veio para cá e falou, não, vem para cá que a gente consegue, né? A gente vamos ver aí, vamos orar, Deus vai dar vitória, vai arrumar um emprego bom para você, né? Aí, inclusive, ele participou conosco, né, na escola bíblica, lá participou, pena que participou, acho que umas duas semanas só, nós oramos por ele lá, e na outra semana ele conseguiu um bom trabalho, né? Já faz quase um ano já. Faz quase um ano que ele está empregado, né? Deus abriu uma porta de emprego, um trabalho bom, trabalha durante a noite numa faculdade, e Deus abriu a porta, né? Então, muitas das vezes você que está nos ouvindo, né? De repente, né, as coisas não estão dando certo, as portas estão fechadas, você não consegue o trabalho que você quer, né? Você viu aí que pessoas, né, que até mesmo estavam enfermas, doentes. A palavra do Senhor diz no livro de Tiago que a oração do justo ainda pode muito seus efeitos, né? Não conseguimos dimensionar o poder da oração, né? Quando os recursos terrenos cessam, através da oração nós podemos contar com os recursos do céu, com a obra de Cristo, né? Com a operação de Cristo na vida da pessoa. E eu tenho a certeza que Deus, ele também vai fazer um milagre na sua vida. Você que precisa de uma cura, de uma bênção de Deus na sua vida, tem pessoas que já estão nos mandando mensagem, já pedindo oração já também, né? Nós vamos estar incluindo. Pode mandar o seu nome, a sua oração pela sua família. Nós teremos a maior alegria de estar orando, né? E temos fé, nós acreditamos, nós temos a certeza que Jesus, ele pode operar o milagre na sua vida, no nome do Senhor.
0: Eis aí o testemunho do nosso irmão presbítero Alex também, né? Que através das orações da igreja, por isso vale a pena ir ali na escola bíblica, né, presbítero Alex? Porque ali os irmãos chegam, né, conta o seu depoimento, faz o seu pedido ali, e ali nós oramos, né, reunimos ali no estudo bíblico, fazemos a oração e Deus o atende o clamor quando nós clamamos pelo seu nome. Então, você que está aí na tua casa, hoje é dia de você comparecer na rua Alfredo Henrique Greve, número 249. Nós estaremos lá, iremos orar em seu favor, o milagre vai acontecer na sua casa, na sua família. Você que se encontra em desespero, precisando de uma solução, precisando de uma vitória, lembramos que o Senhor Jesus, ele é o médico, ele é aquele, ele é o guarda, ele é o guia, ele é aquele que resolve os problemas. O pastor, o presbítero Alex, nada pode fazer a não ser interceder, Nós somos apenas, né, presbítero Alex, o intercessor. Nós iremos interceder, mas o Senhor, por intermédio da nossa intercessão, ele vem e opera um milagre, né? Igual aquela mulher que precisava de uma benção, né? E foi clamar lá pro juiz lá, né? Para que pudesse socorrer a ela numa situação difícil, e Deus o alcançou, né, presbítero?
1: Com certeza, né? Tem a parábola do juiz insensato, que a mulher pedia para o juiz atender a sua causa, né? Resolver a sua causa. Ela foi uma vez, não foi ouvida, foi a segunda vez, não foi ouvida, foi a terceira vez, mas só que ela continuou. Ela foi persistente, né? Na verdade, aquela parábola, ela ensina sobre a persistência, né, na vida do crente, na vida do cristão. Ser persistente. Então, só sei que chegou uma hora, pastor, que aquele juiz, ele pegou e disse: olha, não tema a Deus e nem os homens, mas essa mulher está persistindo muito. Eu vou resolver isso daí. Essa mulher eu vou atender. Quem sabe, como ele disse que não temia a Deus nem aos homens, quem sabe muitas pessoas, né, até poderosas de influência, foi procurar ele e não teve a solução, a sua causa atendida. Aquela pobre viúva lá, devido à sua persistência, ela teve o seu pedido atendido, né? Então, às vezes, pastor, tem pessoas que vêm na igreja uma vez e falam: ah, não recebi a benção, não vou mais, né? Foi a segunda vez, ah, não vou mais, né? Orou a Deus, falou: ah, Deus não quer me ajudar, não quer me responder, né? Mas o segredo está na insistência, ser persistente. Jesus, ele mesmo ensinou a ser persistente, né? A Bíblia diz, né? Pedi e dai-se-vos-á, buscai, encontrarei, batei e abri-se-vos-á. Se você não pediu, né, busca. Se não conseguiu buscando, começa a bater. Uma hora as portas vão se abrir, o milagre vai acontecer em sua vida, né? Tem até aquele provérbio que diz, né, que água mole em pedra dura bate, bate até que fura, né? Então, quem sabe a sua bênção já está próximo. Não desista, não desanima. Continua crendo, continua acreditando, tendo fé, que Deus, ele vai operar o milagre na sua vida também.
0: Queridos e amados ouvintes, vamos ouvir então a faixa musical, né? E depois desse hino, já voltamos aí com uma mensagem da palavra de Deus.

0: Muito bem, amados e queridos ouvintes, você está ouvindo o programa Semeando a Preciosa Semente pelo Rádio Melhor de Limeira. É 82,9, a faixa que você ouve é esse rádio maravilhoso que está trazendo esta manhã uma palavra. Já alcançou lá o Timburé, a minha cunhada Elisa, a minha cunhada Cida também, lá no Timburé também está ouvindo. Minha cunhada Márcia Fernandes, lá de Entre Rios, na divisa de Ilhas Solteiras ali. É, pessoas distantes, minha cunhada também. Bem lá no Paraná, né? Nossa a esposa do meu cunhado Clóvis, né? Que está ali no Paraná, ali ouvindo a palavra ali, a nossa irmã Vanice, né? Nossa irmã Vanice ali, que está lá no litoral, né? Ouvindo aí a palavra de Deus ali pelo Rádio Melhor de Limeira. E tantas pessoas, né? Nossa irmã Roseli, nossa irmã Maria José, nossa irmã Irene. Alô, irmã Irene! Nessa segunda-feira estaremos aí no bairro do Pinhal. Ô, irmã Irene, manda para nós aí o endereço aí, o número da sua chácara ali, para que nós possamos convidar os nossos ouvintes, né? Para que compareçam ali na segunda-feira, no culto que estamos realizando ali. Irmã Irene, irmã presbítero Joaquim, já convoca aí o pregador aí, já intima esse pregador para estar aí nessa segunda-feira aí, porque vai ser benção e vitória, fogo puro ali no bairro do Pinhal, no culto ali que acontece na casa do nosso irmão presbítero Joaquim, nosso irmão também presbítero Nadir, nossa irmã Maria, né, que está ali trabalhando também, né, naquele salgado, faz aquele salgado delicioso ali, né? Deus abençoe, irmão Nadir, Deus abençoe, irmã Maria, Deus abençoe nosso irmão Zé, Ivan Zeque ali de Araras, também nossa irmã, nossa irmã Du, né? Ali também, de Araras também, vai ter o congresso ali, né? Vai ter o congresso ali do pastor Leandro. Ali em Arara já mandou para nós o convite ali e vamos fazer o possível para estarmos ali com os irmãos em Araras, né, do congresso do Círculo de Oração ali da Igreja AD Restaurar de Arara. Que Deus abençoe aos nossos irmãos, Deus abençoe os nossos irmãos também, de Altinópolis, de Ribeirão Preto, alô Ribeirão Preto, os irmãos de Franca, estarei presente ali na rua Marrei Júnior, número 75, Parque Ribeirão, nesse sábado, hoje, os irmãos de Franca estão ali na nossa igreja pentecostal Deus Israel de Ribeirão Preto. E logo mais às 19h30, o grande culto de ação de graça do nosso Deus na rua Alfredo Henrique Greve, número 249. Então, e que Deus abençoe a todos aqueles que estão nos acompanhando aí na 82,9, a melhor de Limeira. Vamos pela palavra, né, presbítero Alex? Vamos pela palavra, porque as horas passam. Olha lá, já vai dar 9h25, marca suas digitais do Rádio Melhor de Limeira.
1: Amados e queridos irmãos, gostaria de meditar nesta manhã abençoada na palavra de Deus. A minha Bíblia está aberta no livro do Evangelho de São João, no capítulo 14, no versículo 16 e também o versículo 17, dois versículos. A palavra do Senhor, ela diz assim: eu rogarei ao Pai, e Ele vos dará outro Consolador, a fim de que esteja para sempre convosco, o Espírito da verdade, que o mundo não pode receber, porque não vê e nem o conhece. Mas vós conheceis, porque Ele habita convosco e está em vós, né? Às vezes ficamos meditando sobre a maravilhosa obra de Cristo, né? Inclusive no Calvário, Jesus, né? No hebraico se diz tetelestai, quando ele diz está consumado, significando dizer, né? Está feito, bem feito e feito de uma vez por todas. É a maravilhosa obra de Cristo, né? Você sabia que existe um ajudador? Você sabia que existe alguém que você pode contar? Você sabia que existe alguém do seu lado que pode te socorrer? Que é seu companheiro? Que é seu advogado? Que é o seu consolador? Você sabia que você não está sozinho? Né? Existe alguém que pode fazer por você aquilo que você precisa? Neste texto do Evangelho de São João, capítulo 14, os discípulos até mesmo ficaram tristes, porque neste capítulo Jesus estava despedindo dos seus discípulos, porque ele veio do Pai e tornaria para o Pai novamente. Ele havia de morrer, ao terceiro dia ressuscitar. Como aconteceu, ficou 40 dias juntamente com eles, depois subiu ao céu, voltou ao Pai. Isso à vista dos seus discípulos, Atos no capítulo 1, né? Mas só que tem um detalhe. Ele disse, né? Eu não vos deixarei em órfão. Eu não vos deixarei sozinho. Eu enviarei outro consolador. E é justamente neste texto, Jesus, ele diz: eu rogarei ao Pai, e ele vos dará outro consolador, a fim de que esteja sempre convosco, esteja sempre ao vosso lado. Essa palavra consolador, no grego paracletos, que significa ajudador, advogado, alguém que está ao seu lado para lhe ajudar, lhe orientar, lhe socorrer, para que você não esteja sozinho. Alguém que esteja ao seu lado como seu companheiro, como seu amigo. Essa pessoa é o Espírito Santo. Mas alguém pode dizer: mas quem é este Espírito Santo? Como eu posso ter esse Espírito Santo? No Evangelho também de São João, no capítulo 7, ali a partir do 37 ao diante, Jesus, ele diz: quem crê em mim, como diz as Escrituras, rios de água viva correrão em seu interior. Ele dizia isso a respeito do Espírito Santo, que haveria de receber todos aqueles que crescem nele. Se você crê em Jesus, se você recebeu Jesus em sua vida, saiba, você não está sozinho. Existe alguém ao seu lado. Existe um ajudador. Existe um consolador. Existe alguém que socorre. Alguém intercede por você, diz a Bíblia. A Bíblia Sagrada diz que ele intercede por nós. A Bíblia Sagrada diz que ele convence o homem do pecado, do juízo, da justiça. Ou seja, é o Espírito Santo que converte o homem. É o Espírito Santo que convence. O Espírito Santo, diz a Bíblia, que ele nos guia, ele nos ilumina, ele nos ensina, ele nos capacita a vencer o mal, vencer o pecado. E é justamente nesta manhã que eu estou falando sobre ele, e eu quero dizer, para que você se lembre, você não está sozinho. Ele está do seu lado, ele é o teu ajudador. E o interessante é que no versículo 17 diz: o Espírito Santo da verdade. Né? Hoje em dia nós vivemos num mundo repleto de mentira, repleto de engano, né? Às vezes nós vemos as coisas na internet, ouvimos notícia, não sabemos se é verdade ou se não é, né? Ouvimos tantas coisas, pessoas querendo enganar, enganadoras, né? Principalmente no mundo da política, mas só que o mundo da política reflete no nosso mundo social também, né? As pessoas mentem umas para as outras, engana umas às outras por benefício próprio, mas só que o Espírito Santo não. É o Espírito Santo da verdade. Ele é verdadeiro, diz a Bíblia, que ele nos guiará em toda a... Não há engano. E ele, diz a Bíblia, o Espírito Santo da verdade, que o mundo não pode receber, porque não o vê e não o conhece. Mas Jesus disse aos seus discípulos: vós os conheceis. Eu acredito que existe muitos que eu falando aqui nesta manhã, que ainda não conhece. Mas nesta manhã eu lhe faço um convite, né, para conhecê-lo. Não somente para conhecê-lo, mas tê-lo em sua vida. Mas eu sei também que nesta manhã existem pessoas que o conhecem, só que às vezes esquece de vez em quando, né? E eu quero fazer lembrar novamente que você tem um...

0: um consolador, um ajudador, alguém que você pode contar, alguém que está ao seu lado, alguém que é o seu advogado. O mundo não pode receber porque não vê e não conhece, mas vós conheceis, né? E tem mais ainda, porque ele habita convosco. E tem mais ainda, ele está em vós, está conosco, está em nós, está em nossa vida. Se nós seguimos a Cristo, se nós cremos, se obedecemos a sua palavra, ele está em nós, ele está dentro de nós. A Bíblia Sagrada diz que Deus, ele é o Deus conosco. Nós somos templos do Espírito Santo e ele nos guia, ele nos direciona e ele vai dar a direção que você precisa. Nele você pode crer, você pode confiar, porque ele é o Espírito da verdade. Ele está convosco e ele está em vós.
1: Muito bem, amados e queridos ouvintes, ouvimos aí uma palavra de fé, de esperança e salvação em Cristo Jesus, o nosso Senhor. Nós estamos ouvindo aí essa palavra e também queremos deixarmos aí o endereço das nossas igrejas Pentecostal Deus de Israel, da qual você pode participar conosco, ir fazermos uma visita. Você que ainda não é crente, pode ir lá, não importa o seu credo religioso, importa a sua presença ali conosco e ficaremos gratos. Então, nós temos a nossa igreja Pentecostal Deus de Israel em Altinópolis, na rua Vereador Hélio de Figueiredo, onde acontece nesse mês de junho, né, o Congresso da Mocidade, e no mês de julho, dia 12 de julho, Altinópolis, no dia 12 de julho, vai estar aí duas caravanas, né, caravana de Ribeirão Preto e a caravana de Limeira, na festa da Botija, ali juntamente com o nosso irmão Pastor Humberto. Também nós temos a nossa igreja sede na cidade de Franca, na rua Giovano Carmo da Silva, 1350 Franca, São Paulo, ali onde Deus tem derramado bênçãos sobrenatural. Em Ribeirão Preto, rua Adriano Marreis Júnior, número 75, no Parque Ribeirão, onde eu mesmo, Pastor Oswaldo, estou ali toda quarta-feira. E eu ali, nessa quarta-feira, vamos iniciar uma campanha. Alô, Ribeirão Preto, vamos iniciarmos uma campanha. Eis que diante de ti pus uma porta aberta e ninguém pode fechar, tendo pouca força. Vai ser um ato profético na noite de quarta-feira. Estarei profetizando uma porta aberta na sua vida, essa porta de bênção, porta de vitória, essa porta que jamais irá fechar diante de você. Deus vai abrir portas que estão fechadas, até mesmo aquelas que estavam escancaradas, quebradas. Deus vai abrir esta porta. Começa essa campanha nessa próxima quarta-feira. Venha fazer 7 dias conosco, orando e intercedendo por todos aqueles que precisam de uma bênção de Deus. Também nós temos a nossa igreja aqui mesmo em Limeira, onde acontece culto logo mais às 19h30, rua Alfredo Henrique Greve, número 249. Lembrando que na nossa igreja aqui em Limeira, nós temos terça-feira o estudo bíblico com o pastor Alex, e também na quarta-feira nós temos a tarde da bênção, onde toda quarta-feira eu estou ali junto com a minha filha de Lian, junto com a nossa irmã Maria José, nossa irmã Martinha ali, todas as irmãs, a minha esposa geralmente também vai na quarta-feira, é um povo ali adorando a Deus na beleza da tua santidade. Quarta-feira, tarde de bênção, tarde de vitória. Daqui a pouquinho estaremos orando pela nossa irmã Maria Barbosa, ela que sempre não perde uma quarta-feira, a tarde da bênção, porém está impossibilitada, porque passou, impossibilitada, passou por uma cirurgia ali no joelho. Vamos orar pela nossa irmã daqui a pouquinho, para que Deus possa o alcançar com uma grande vitória. Castilho, alô Castilho, no assentamento Terra Livre, hoje culto de poder, vai derramar fogo do Espírito Santo ali hoje, em Castilho, na nossa igreja ali em Castilho, no assentamento Terra Livre, ali no sítio da minha irmã Marli. Alô Benício, hoje logo mais às 19 horas vai superlotar a igreja hoje ali. Eu tenho certeza que Deus vai derramar bênçãos e vitória. Também em Ouro Verde, na rua Guaporé, número 563, 563, ali no, na Vila Barroso, né, no bairro no bairro Paraíso, ali em Ouro Verde. E também nós temos a nossa igreja em Dracena, na rua Rui Barbosa, número 1082, ali no centro de Dracena, São Paulo, rua Rui Barbosa, número 1082, no centro de Dracena. Também em Dracena, outro endereço, da rua Casemiro de Abreu, número 153, no Jardim Brasilândia. É a nossa igreja ali, na responsabilidade do nosso irmão presbítero João Carlos, ali de Dracena. Também em Selvínia, Mato Grosso do Sul, na Avenida Rotary Clube, número 1153, na Vila Vitória, ali em Selvínia, Mato Grosso do Sul. Lembrando que todas as igrejas pentecostais de Israel têm culto logo mais.

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